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Agora são 5 horas e 34 minutos.

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1: Tire suas dúvidas sobre as votações e se prepare para ajudar na fiscalização do pleito de 2026. O que deve fazer o eleitor que não comparecer à votação em qualquer dos turnos? Quem responde é a juíza do Tribunal Regional Eleitoral, Paula Mursa.
2: Ele pode justificar no dia da eleição, caso ele esteja fora do domicílio eleitoral, se ele tiver o aplicativo do e-título, ele poderá entrar no aplicativo e esse aplicativo já tem o registro da localidade. Então ele não precisa nem justificar, nem apresentar documentos da ausência dele. Basta fazer essa justificativa no dia da eleição pelo aplicativo e-título. Ou ele pode comparecer a qualquer sessão eleitoral ou a um posto de justificativa e ali apresentar a sua justificativa de ausência.
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0: Faltam 13 minutos para 6 horas.

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1: Uma parcela de eleitores terá transporte especial no domingo de eleições em Minas. São povos indígenas, quilombolas, ribeirinhos e quem vive em áreas rurais e distantes dos locais de votação. O serviço fornecido pela Justiça Eleitoral vai atender a 358 municípios. Em São Joaquim de Bicas, na Grande BH, por exemplo, a falta de transporte sempre foi um problema para os moradores da aldeia indígena Caturama. Aqui vivem 230 pessoas dos povos Pataxó e Pataxó-Ranhanhan. 110 estão aptas a votar. As sessões ficam em 3 escolas da cidade e eles gastam até 1 hora para chegar até lá. Este ano, pela primeira vez, os eleitores vão ter vans gratuitas para ir até os locais de votação. A ajuda da Justiça Eleitoral foi comemorada pela líder da aldeia, Cacica Célia Angorró.
2: A gente não tem carro para atender toda a comunidade. A gente clamou para a Justiça Eleitoral um pedido de socorro.
1: E esse não é o único tipo de transporte previsto para o dia das eleições. Tem também um serviço específico para pessoas com deficiência ou mobilidade reduzida que não tem como chegar sozinhas à sessão eleitoral. É o programa Seu Voto Importa, que oferece transporte individual e gratuito, como explica o chefe de cartório eleitoral, Felipe Caligiorni.
3: Como a gente está na democracia, né? E a democracia é a voz de todos, então a gente tem que tentar garantir ao máximo que todos consigam acessar as sessões eleitorais e poder exercer o voto deles na urna eletrônica.
1: Felipe Caligiorni lembra também que o transporte público por ônibus e trens no primeiro e no segundo turno da eleição é de graça em todo o estado e deve funcionar com a mesma frequência dos dias úteis. Mas ele destaca que candidatos, partidos, federações, coligações ou qualquer outra pessoa não podem oferecer transporte ou refeições aos eleitores no dia da votação. É proibido.
3: É crime eleitoral, então não pode acontecer. Então, de fato, somente podem transportar eleitores ou os veículos a serviço da Justiça Eleitoral, ou então os ônibus, né, de transporte regular do município, os carros privados das pessoas e os veículos que fazem os serviços de transporte, mas de forma regular também, como os táxis, os aplicativos.
1: E voltando à aldeia indígena Caturama, dos 110 eleitores aptos a votar, 15 deles vão ter contato com a urna eletrônica pela primeira vez. Cauã dos Santos é um deles. Aos 17 anos, ele já sabe da importância desse gesto para o seu povo.
4: É uma responsabilidade muito grande que nós indígenas podemos escolher alguém que realmente possa fortalecer a nossa família indígena, nos ajudar em tudo o que nós precisamos na aldeia.
1: Da Assembleia Legislativa em Belo Horizonte, Ana Paula Ciribelli.
0: 6 horas e mais 2 minutos.

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1: Tire suas dúvidas sobre as votações e se prepare para ajudar na fiscalização do pleito de 2026. O eleitor pode usar o celular na hora de votar? Quem responde é a juíza do Tribunal Regional Eleitoral, Paula Mursa.
2: O eleitor não pode usar o celular na hora de votar. E por que isso? Porque a Justiça Eleitoral deve garantir o sigilo do voto. Então, o eleitor pode se dirigir, sim, à sua sessão eleitoral com o seu aparelho celular, mas na hora de se dirigir à cabina de votação, ele vai deixar o seu celular com os componentes da mesa receptora de voto.
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1: 2 de outubro, sexta-feira, é o prazo final para divulgar propaganda paga na imprensa escrita e reprodução na internet, bem como é o prazo final para impulsionar anúncios na internet. 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
3: 6 horas e 16 minutos.

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1: Agora 6:29.

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1: Tire suas dúvidas sobre as votações e se prepare para ajudar na fiscalização do pleito de 2026. O eleitor que não possuir o título na versão impressa pode votar com o documento digital no celular? Quem responde é a juíza do Tribunal Regional Eleitoral, Paula Mursa.
2: As versões digitais do documento oficial também são aceitas. Então, o eleitor pode mostrar no seu celular os documentos, a carteira de identidade, a carteira nacional de habilitação. Lembrando, porém, que após apresentar o documento no celular, o celular precisa ficar na mesa junto ao mesário, né? Diante da impossibilidade de ir para a cabine de votação com o celular.
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0: Faltando agora 14 minutos para 7 horas.

0: Justiça Eleitoral de olho em deepfakes também em Minas Gerais. Hoje é sexta-feira, 2 de outubro. O uso de inteligência artificial e deepfakes na internet demanda atenção redobrada para evitar a disseminação de conteúdos falsos no processo eleitoral. Para combater a desinformação e garantir a veracidade das informações, o Tribunal Regional Eleitoral de Minas Gerais organizou uma dinâmica de acompanhamento específica para isso. A iniciativa faz parte do Programa Permanente de Enfrentamento à Desinformação do TRE Mineiro, com o lema Voz da Democracia, para coibir irregularidades na internet. O tribunal criou uma comissão especial formada por um desembargador e 7 juízes, como explica o desembargador Carlos Henrique Braga, presidente do TRE de Minas.
1: O tribunal constituiu uma comissão especial para cuidar exatamente da propaganda eleitoral na internet. Então nós temos uma comissão de um desembargador e mais 7 juízes cuidando exclusivamente disso. Então a partir do momento em que chegam as denúncias, que chegam as informações que apontam uma possível irregularidade, nós apuramos e damos a resposta, quer para tirar essas informações do ar, quer para punir aqueles infratores.
0: Além das ações da Justiça Eleitoral, o eleitor pode comunicar conteúdos suspeitos pelo Sistema de Alertas de Desinformação Eleitoral, o SIAD, do TSE. O presidente do TRE recomenda que o eleitor seja cauteloso e verifique as informações antes de repassar conteúdos nas redes sociais.
1: O Tribunal Regional Eleitoral e o Tribunal Superior Eleitoral divulgaram pode e não pode. E nós convidamos também o eleitor, a eleitora, o cidadão mineiro a ir às nossas páginas, a entender o que é possível e o que não é possível fazer. Na dúvida, consultem. Na dúvida, não façam. Sejam cautelosos, porque a desinformação gera uma série de desdobramentos nocivos à boa democracia.
0: O TRE e a Assembleia Legislativa de Minas são parceiros nessa atuação e todas as eleições renovam um acordo institucional para reforçar o compromisso com a transparência e a seriedade do processo. Da Assembleia Legislativa em Belo Horizonte, Graziele Mendes.
2: 7 horas, 3 minutos.

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1: Tire suas dúvidas sobre as votações e se prepare para ajudar na fiscalização do pleito de 2026. Se o eleitor não estiver na cidade onde vota em um dos turnos, mesmo assim pode votar no outro? Quem responde é a juíza do Tribunal Regional Eleitoral, Paula Mursa.
2: Os turnos são independentes. Lembrando para o eleitor que, se ele não puder votar, seja no primeiro turno ou seja no segundo turno, ele tem que fazer a justificativa em ambos os turnos, justamente por serem eleições independentes, turnos independentes um do outro.
1: Tem mais dúvidas sobre as eleições 2026? 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
1: 4 de outubro, domingo, eleitores de todo o país vão às urnas para eleger presidente da República, senador, deputado federal e ainda governador e deputado estadual. O horário de votação nas eleições gerais é das 8 da manhã até às 5 da tarde. Os votantes devem comparecer nas sessões onde estão cadastrados, levando um documento com foto ou e-título pelo aplicativo do TSE. Quem estiver fora do domicílio eleitoral também deve comparecer a um local de votação para entregar a justificativa de ausência. Quem se cadastrou para votar em trânsito deve procurar a zona eleitoral no município para onde pediu o cadastramento. Saiba mais pelo site tre-mg.jus.br.
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3: 7 horas e 15 minutos.

0: Agora 7h23. 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
1: Em outubro, os eleitores vão escolher o presidente da República, o governador do estado, um deputado federal, um deputado estadual e dois senadores. É isso mesmo. Ou seja, nestas eleições, a responsabilidade dos brasileiros é dobrada. E na hora de ir às urnas, o cidadão deve ficar atento para não desperdiçar o voto. Nas últimas eleições gerais, em 2022, votamos em um só candidato ao Senado. Agora são duas vagas por estado. Isso acontece porque do total de 81 cadeiras do Legislativo Federal, 54 estarão em disputa com a renovação de 2/3 da casa. As 27 cadeiras restantes, ou 1/3, continuam ocupadas pelos eleitos em 2022, porque o mandato de senador é de 8 anos. E como este é um cargo com várias atribuições, como criar e votar leis federais e fiscalizar o governo, a renovação é feita de 4 em 4 anos, como explica a chefe do cartório eleitoral, Sueli Rezende.
2: São atribuições consideradas estratégicas do Estado, por isso que a renovação sempre é feita parcial, para que haja uma continuidade no trabalho do Senado.
1: Mas nem todos os eleitores estão sabendo disso. O diretor de operações, Arthur Barros, e a assistente de educação básica, Luciana Rabelo, por exemplo, nem imaginavam.
3: Não sabia.
4: Menor ideia. Não sabia mesmo.
1: E por causa dessa falta de informação, segundo o Tribunal Superior Eleitoral, em 2018, cerca de 63 milhões de eleitores não escolheram o segundo senador. Ao invés de votar em dois candidatos, o eleitor escolheu somente um e acabou anulando o segundo voto ou ainda votando em branco, fenômeno que ficou conhecido como voto incompleto. Ou seja, naquele ano, cerca de 27% dos votos para senador foram brancos ou nulos. Já em 2022, quando havia apenas uma vaga em disputa, esse percentual caiu para 18,7%. Então, atenção! Você primeiro vai escolher um candidato ao Senado e confirmar a votação. Em seguida, vai registrar o segundo voto em outro candidato. E não pode repetir o número do primeiro escolhido, senão o segundo será anulado automaticamente pela urna. Outro detalhe importante: o número do candidato é composto por 3 dígitos e não é permitido votar apenas no número do partido ou da federação. Nessas situações, o voto será considerado nulo. Então, não desperdice seu voto. Para não errar, leve a boa e velha colinha com todos os números anotados. Da Assembleia Legislativa em Belo Horizonte, Ana Paula Ciribelli.

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Agora são 7 horas e 32 minutos.

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1: 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É também o último dia até as 10 horas da noite para distribuir material gráfico, realizar caminhada, carreata ou passeata, acompanhados ou não por carro de som ou mini trio. 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
2: 17 minutos para as 8 horas.

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1: Destaque nacional na produção de frutas, grãos e leite. Falando assim, parece que a região de Patos de Minas, que reúne municípios do Alto Paranaíba e do Nordeste do Estado, vive uma situação de riqueza e fartura. Mas, na realidade, os produtores rurais passam por uma série de dificuldades. Conheça agora os desafios que o próximo governador e os futuros parlamentares terão que enfrentar para tentar amenizar essa situação. O município de Rio Paranaíba é o maior produtor de abacate do país. Seu Zé do Vale tem um pomar com 35 mil abacateiros. E ele comenta que o excesso de oferta e os custos da produção têm reduzido a margem de lucro.
2: Uma das saídas seria certificar o produto, tentar a exportação, e outra saída seria diminuir os custos, né? Que está difícil, porque cada vez os custos são mais altos.
1: Já em Patos de Minas está a maior bacia leiteira do estado e uma das principais do país. Mas o produtor de leite Guilherme Caixeta acredita que os lucros poderiam ser maiores se não fossem alguns problemas de infraestrutura, como o fornecimento de energia elétrica com baixa qualidade.
3: Então a energia que abastece meus equipamentos aqui 220, ela chega a 187, 190, e isso tem um impacto muito grande, que começa a queimar motor, começa a queimar máquina, então a gente hoje tem um custo muito alto nessa parte de manutenção de equipamentos. Tem que cada vez pedir mais atenção aos nossos governantes, aos nossos líderes, para ter essa visão de cada fazenda hoje é uma empresa.
1: Os donos de rebanhos também pedem socorro por causa da concorrência internacional. Eles dizem que não conseguem manter a competitividade com o preço do importado, principalmente da Argentina e Uruguai, como lembra o produtor Renato Santos.
4: Precisa realmente da classe política entender a importância da agropecuária como um todo para o nosso país e a gente vai realmente ter legislação que nos dê condição de trabalho e permanência na atividade.
1: Para diminuir esse problema, este ano a Assembleia Legislativa aprovou um projeto que proíbe o uso em Minas de leite em pó importado para adição de água e venda como leite líquido. E a má conservação da malha viária causa transtornos para quem precisa escoar as safras. São estradas sem asfalto e esburacadas que exigem manutenção constante dos veículos, elevando o custo do transporte. Hugo Pereira cultiva milho, soja, trigo e feijão. Ele defende que a integração entre rodovias e ferrovias reduziria o preço do frete, ampliando o ganho dos produtores.
5: Teríamos que ter a ferrovia em Unaí, que já é uma proposta, interligando com Pirapora, aumentando o terminal de Pirapora, indo até Vespasiano. Essa se ligaria a Vitória Minas. As ferrovias diminuiriam o nosso custo de frete.
1: 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Da Assembleia Legislativa em Belo Horizonte, Ana Paula Ciribelli.
0: 8 horas e 2 minutos.

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3: 8 horas e 19 minutos.

0: Agora, 8:26.
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3: Ipseng arrecada quase R$1 bilhão nos últimos 2 anos e espera fechar 2026 com orçamento acima de R$2 bilhões. Esse é o resultado do aumento da contribuição dos usuários do Instituto de Previdência dos Servidores do Estado. Segundo a instituição, o recurso extra garantiu investimentos na estrutura própria e na expansão da rede credenciada. Mas usuários do serviço criticaram o atendimento, especialmente no interior. O tema mobiliza a Comissão de Administração Pública da Assembleia. O presidente do Ipseng foi ouvido na condição de convocado após não comparecer a uma reunião para fazer um balanço da situação do Instituto. Para a deputada Beatriz Cerqueira, do PT, que propôs o debate, é preciso avaliar os investimentos feitos na instituição após a vigência da lei, que permitiu o reajuste no valor das contribuições do Ipseng Saúde. A correção do piso e do teto de contribuição dos usuários garantiu receita extra de R$954 milhões desde abril de 2025. Segundo dados citados na reunião, 65% dos recursos extras foram aplicados na rede credenciada. Outros 25% garantiram um incremento de pessoal com a nomeação de servidores. Uma ala inteira do Hospital Israel Pinheiro, em BH, fechada desde 2014, também foi reaberta, como ressalta o presidente da instituição, André Luiz dos Anjos.
4: Nós abrimos ali 72 leitos, já entregamos leitos para internação desde o final de janeiro desse ano, de forma que em 2026 nós já fizemos 1.255 internações.
3: Apesar dos investimentos, falhas no atendimento aos usuários do Ipseng no interior foram apontadas na reunião. Reclamações de beneficiários do Instituto registradas pela comissão durante a audiência questionam a dificuldade para realizar exames e consultas especializadas em algumas regiões do estado. E a falta de valorização dos profissionais que atuam no Ipseng é outro problema debatido na audiência. A carreira pouco atrativa e os baixos salários seriam a principal razão da desistência de candidatos nomeados no último concurso. A cobrança é da vice-presidente do Sindicato dos Servidores do Ipseng, Marina Costa.
5: Porque essas pessoas, elas salvam vidas, mas elas estão cansadas. Estão cansadas porque o salário deles é pior do que o salário praticado na rede FEMIG, que é ruim. Tem gente que ganha menos de um salário mínimo de base. E aí, como que fixa esse servidor?
3: O conteúdo completo da audiência sobre a situação do Ipseng está disponível no portal almg.gov.br. Da Assembleia Legislativa em Belo Horizonte, Luiz Felipe Balona.

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2: 8 horas e 33 minutos.

0: faltando 20 minutos para as 9 horas.
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3: Hoje é dia de quê?
4: Esta é a Semana Estadual da Pastoral da Criança Zilda Arnes. A data entrou para o calendário oficial do Estado em 2018. Zilda Arnes foi uma médica pediatra e sanitarista que fundou a Pastoral da Criança, um programa de ação social da Conferência Nacional dos Bispos do Brasil, a CNBB, no ano de 1983. A criação da data é um reconhecimento ao trabalho humanitário prestado à sociedade pela catarinense Zilda Arnes, que dedicou grande parte da sua vida ao atendimento voluntário a famílias carentes, visando a redução do índice de mortalidade infantil. A Lei 22.835, de 4 de janeiro de 2018, que institui a Semana Estadual da Pastoral da Criança, Zilda Arnes, é de autoria da deputada Ione Pinheiro, durante a atuação dela na 18ª legislatura, entre 2015 a 2019.
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5: Faltando 15 minutos para as 9 horas.

Faltam 6 minutos para as 9 horas. 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
1: As redes sociais e o uso de inteligência artificial estão dominando as campanhas eleitorais deste ano. Mas candidatos e eleitores devem observar algumas restrições. As deepfakes, por exemplo, recurso que cria uma imagem realista de uma pessoa em um determinado contexto que nunca existiu, estão proibidas. Você já deve ter se deparado durante essa campanha com conteúdos feitos por IA. São fotos alteradas ou vídeos para divulgar uma proposta, atacar ou ironizar adversários. Tudo isso está permitido, ou seja, a inteligência artificial pode ser usada, mas é preciso seguir regras, como aponta este advogado especialista em direito eleitoral, Atos Freitas.
2: A inteligência artificial, ela é permitida nas propagandas eleitorais, mas ela tem de estar muito bem identificada. Aquilo que a gente pode destacar que é terminantemente proibido são as deepfakes, tanto nas propagandas positivas, quando chamamos aquelas propagandas que o próprio candidato, partido, coligação o fazem para enaltecer a sua própria candidatura, a sua própria campanha, e principalmente as deepfakes, essas imagens, peças alteradas pela inteligência artificial, quando forem atacar, criticar um adversário político, um adversário, um partido político.
1: E as campanhas devem se preocupar com os prazos. A partir de quinta-feira, 1º de outubro, peças feitas por inteligência artificial não podem mais ser veiculadas. É a chamada lei seca da IA, como explica o advogado.
2: Imaginem o quão é difícil, dada uma desinformação, uma propaganda eleitoral irregular, na véspera ou antevéspera, ou na quinta-feira, a justiça eleitoral tendo de cessar os efeitos dessa propaganda irregular. E esses prazos são justamente para, se acontecer algum problema, alguma irregularidade, a justiça eleitoral tem um prazo plausível para tentar cessar esses efeitos danosos.
1: Somente nas 3 primeiras semanas de campanha eleitoral, mais de 19 mil denúncias de propaganda irregular foram feitas ao Tribunal Superior Eleitoral. Cerca de 10% do total tem a ver com a propaganda na internet. Em Minas, foram quase 1.500 denúncias e os questionamentos envolvendo a propaganda na internet são o terceiro tipo mais denunciado por cidadãos, candidatos e partidos políticos. Não dá para saber quantas dessas denúncias têm a ver com peças de campanha produzidas com o auxílio da IA, mas o cidadão pode e deve denunciar caso tenha contato com algum material que julgue irregular. Além da inteligência artificial, também há regras para a campanha na internet, principalmente nas redes sociais. Não é vale tudo. O impulsionamento pago de posts é permitido, mas só pelas campanhas e desde que esse conteúdo não seja para atacar adversários. Está proibida a contratação de influenciadores para divulgar conteúdos nas redes sociais. Candidatos também não podem compartilhar ou divulgar desinformação. Disparos em massa por meio do WhatsApp também são proibidos pela Justiça Eleitoral. Se você é empresário, pode se manifestar livremente em apoio a um candidato, mas isso não pode ser feito usando o perfil de uma empresa, só na pessoa física. Da Assembleia Legislativa em Belo Horizonte, Ana Paula Ciribelli.
0: 9-2.
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1: Hoje é dia de Sting. Em 2 de outubro de 1951, nascia Gordon Sumner, mais conhecido como Sting. Quem gosta de rock já sabe de quem eu estou falando. O britânico é cantor, baixista e ator. E antes da carreira solo, foi o líder do The Police, que tinha influências do reggae, punk e do jazz, sendo considerada uma das melhores bandas da década de 80. E o loirinho nunca brincou em serviço. Arranjos precisos das melodias, os textos críticos e a voz rouca e aguda renderam ao grupo mais de 200 milhões de discos. Foram 16 prêmios Grammy e uma indicação ao Oscar de melhor canção original. Depois de 30 anos de muito sucesso, o The Police subiu aos palcos pela última vez em 2008, mas Sting continuou com sucesso total na carreira solo e hoje também se dedica às causas ambientais. Então, um abração para um dos maiores roqueiros do mundo, Sting.

0: Agora, 9 horas e 14 minutos.
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3: Uma nova ferramenta de transparência para aproximar o cidadão do trabalho parlamentar está disponível no portal da Assembleia Legislativa de Minas Gerais. A página Assembleia em Números reúne dados sobre o processo legislativo de maneira acessível. A plataforma está organizada em 4 sessões principais, todas com painéis interativos que apresentam dados atualizados. A primeira é de leis aprovadas, que permite conferir projetos convertidos em normas com filtros por tema, tipo, origem, região e autoria. A segunda é a participação cidadã, que reúne informações sobre eventos institucionais participativos, como fóruns técnicos, reforçando o diálogo permanente da casa com a sociedade. Na seção fiscalização, o público tem acesso aos dados referentes a pedidos de informação e providências encaminhados pelos deputados a órgãos públicos ou particulares, com a possibilidade de consultar a situação de cada requerimento. Por fim, a seção de atividades legislativas traz dados sobre reuniões e eventos realizados, tanto no plenário quanto nas comissões. A navegação foi pensada para ser feita de forma integrada e intuitiva, de maneira que facilite o acesso a informações sobre o processo legislativo. Essa iniciativa faz parte do projeto estratégico Assembleia Inteligente, com foco em avanços na transformação digital e na melhoria dos fluxos de informação. O desenvolvimento da ferramenta foi liderado pela Secretaria-Geral da Mesa com a proposta de transformar dados técnicos em conhecimento público mais compreensíveis. A equipe buscou organizar o grande volume de informações em um formato simples e amigável, para que qualquer pessoa consiga acompanhar a dinâmica e a evolução do trabalho realizado. O acesso à página Assembleia em Números pode ser feito pelo portal da Assembleia Legislativa de Minas, o almg.gov.br, na seção Transparência. Da Assembleia Legislativa em Belo Horizonte, Graziele Mendes.
0: 9 horas e 17 minutos.

0: Agora 9:23.
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2: Dificuldades no cadastro escolar e restrição no transporte de estudantes são denunciadas por familiares de alunos da Rede Municipal de Ensino de BH. O assunto mobiliza a Comissão de Educação, Ciência e Tecnologia da Assembleia de Minas. A audiência reuniu familiares desses estudantes, além de conselheiros tutelares e representantes sindicais. A principal queixa dos participantes é contra uma norma da Secretaria Municipal de Educação da capital, com novas regras sobre o cadastro dos alunos e o transporte escolar. Um dos problemas é que essa portaria restringe o acesso dos estudantes ao transporte para as escolas. Isso porque apenas alunos matriculados em unidades de ensino a mais de 1 quilômetro e 200 metros da residência teriam garantido esse direito. A medida teria afetado milhares de famílias, segundo atesta um abaixo-assinado com mais de 2.500 assinaturas, que questiona as novas regras da Secretaria Municipal de Educação. O remanejamento dos estudantes com base apenas na quilometragem foi questionado. Isso porque não levaria em conta fatores como a topografia das áreas, a existência de travessia de rodovias no trajeto dos estudantes e mesmo a passagem das crianças e jovens por locais ermos e perigosos, como ressalta Jandira Silva, do Conselho Municipal de Educação.
3: Eu estou com um vídeo aqui de um lugar que as crianças precisam passar. É um lugar que não tem luz, ermo, matagal puro, para poder chegar lá. E isso, inclusive, coloca em risco, em xeque, a integridade da criança, podendo ser violentada sexualmente, assassinada. O pai vai ter que sair do serviço para estar levando a criança para resguardar a segurança? Pois é, então isso também precisa ser levado em consideração. Os locais que estão passando, crianças que precisam atravessar a BR porque são locais que não têm passarela. Então isso está acontecendo, porque olhou o distanciamento, mas não olhou o percurso, o que é que pode acontecer.
2: Já a diretora do Sindicato dos Trabalhadores em Educação da Rede Municipal de Ensino, Bárbara Rocha, aponta outras falhas no processo de cadastramento escolar.
4: Nos parece que na cabeça dessas pessoas responsáveis por essa política, a escolha das famílias pela escola onde elas vão matricular seus filhos se faz de forma aleatória. Porque a prefeitura ela está dizendo que essas famílias não conhecem seus territórios, que seria necessário a própria prefeitura dizer para elas qual a escola mais próxima da sua residência, para aí sim elas tomarem conhecimento e matricularem suas crianças. Com o uso de um Google Maps fajuto, cheio de falhas grotescas de distância e uma planilha ainda mais mal feita, que chega a considerar distâncias diferentes para irmãos que moram numa mesma casa.
2: Outro problema criticado na reunião foi a mudança de horário de entrada dos estudantes, o que prejudica a logística das famílias, como denuncia Daniel Lara, pai de um estudante autista.
5: Este ano, né, recentemente, a escola mandou um questionário para a gente sobre qual horário melhor iria atender a escola. Quando a gente matriculou o nosso filho, no horário específico no termo que a gente assinou, horário de entrada, 7 horas, mandar o seu filho calçado. Ok, a gente concordou com isso. E a SMED, ela mudou o horário de um dia para a noite sem sequer ouvir as famílias. Elas simplesmente mandaram um questionário. Não falou sobre que iria mudar, é só um questionário. As famílias que votaram 7:30, eu acho que elas não sabem nem o que elas votaram.
2: A deputada Ana Paula Siqueira da Rede, que acolheu as denúncias das famílias, também questiona as mudanças e pede a revisão dessa portaria.
6: Se nós estamos aqui diante de um abaixo-assinado, que foi apresentado com 2.537 assinaturas, inúmeras manifestações pelos meios de comunicações diversos, WhatsApp, conversa na rua, telefonema, Instagram, etc. e tal. Se nessa audiência aqui nós temos a quantidade de pessoas relatando isso, gente, está mais do que claro que nós precisamos de uma atitude. Está mais do que claro que nós precisamos estabelecer uma mesa de diálogo para lidar com a operacionalidade e com a realidade.
2: A Prefeitura de BH e a Secretaria Municipal de Educação foram convidadas, mas não mandaram representantes para a reunião. O conteúdo completo dessa audiência está no portal almg.gov.br. Da Assembleia Legislativa em Belo Horizonte, Luiz Felipe Balona.

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1: Agora, 9 horas e 32 minutos.

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2: Esta é a Semana da Ciência e Tecnologia. A data, que é comemorada anualmente de 1º a 7 de outubro, entrou para o calendário oficial do Estado no ano de 1968. Durante esta semana, devem ser realizadas conferências, exposições de livros e projeções de filmes científicos e técnicos nas escolas de ensinos fundamental e médio do Estado e também nas universidades e institutos de pesquisas. A lei determina ainda a realização de concursos nas escolas públicas e particulares sobre assuntos relacionados à ciência e tecnologia e sobre a vida e obra de cientistas e pesquisadores, principalmente brasileiros, com trabalhos premiados. A Lei 4.824, de 11 de junho de 1968, que institui no Estado de Minas Gerais a Semana da Ciência e Tecnologia, é de autoria do deputado Cícero Dumont, durante a atuação dele na 6ª legislatura entre os anos 1967 a 1971.
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3: 9:44.

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1: Bons exemplos devem ser ensinados desde bem cedo às crianças, segundo os especialistas. E um deles é a educação financeira. Adotar alguns comportamentos em casa estimula a criação de hábitos saudáveis e ajuda a aumentar a distância do consumismo exagerado, que pode provocar um endividamento. Mas como que a gente pode ensinar isso às crianças? Nós conversamos com o coordenador do Procon Assembleia, Marcelo Barbosa. Marcelo, existe a idade certa para a gente começar com a educação financeira em casa?
2: O melhor momento para iniciar as crianças no bom uso do dinheiro é aquele no qual elas demonstrarem curiosidade e começarem a fazer perguntas sobre o tema. Assim, a educação voltada às finanças acontecerá no tempo certo, de forma leve e espontânea, progredindo de forma natural e adequada a esse pequeno aprendiz. Se a sua criança já começou a aprender a contar, este pode ser um bom momento.
1: Agora, os cofrinhos valem como exemplo? Eles estimulam a criança a fazer essa poupança, Marcelo?
2: Essa é uma ideia muito boa, especialmente para as crianças menores. Dê um cofrinho e o incentive a colocar moedas com frequência lá dentro. Explique que o dinheiro só poderá ser retirado quando o objeto estiver cheio e ajude a criança a pensar em alguma coisa que poderá ser comprada com o valor obtido. Essa é a maneira de exemplificar a importância da economia para alcançar determinada meta.
1: Agora, dá para negociar recompensas por tarefas para a menina ou menino ganhar um dinheirinho?
2: Uma forma de reunir dois importantes aprendizados em uma só lição é combinando recompensas com os pequenos e as pequenas. Delegue tarefas de acordo com a idade que eles têm. Eles aprenderão a buscar, por meio do trabalho, aquilo que querem e a terem autonomia, já que vão gerenciar o dinheiro ganho, contando, claro, com a sua orientação e ajuda. E nada de antecipações dos valores combinados. Tem que haver um dia certo para que as recompensas sejam recebidas pela criança e possam ser gastas. Para esse processo ficar ainda mais estimulante e divertido, atribua uma recompensa a cada ação combinada e uma data para o recebimento da soma dos valores obtidos por meio delas.
1: Ok, Marcelo Barbosa, muito obrigada. O Marcelo é coordenador do Procon Assembleia. Outras informações sobre o consumo consciente e a cartilha de educação financeira do Procon estão no portal almg.gov.br/Procon. Da Assembleia Legislativa em Belo Horizonte, Ana Paula Ciribelli.
3: 10:01.

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3: Tire suas dúvidas sobre as votações e se prepare para ajudar na fiscalização do pleito de 2026. O que deve fazer o eleitor que por algum motivo não conseguir justificar a ausência em qualquer dos turnos de votação? Quem explica é a juíza do Tribunal Regional Eleitoral, Paula Mursa.
4: Caso não seja possível a justificativa no dia da eleição, o eleitor tem o prazo de 60 dias para justificar mediante a ida até um cartório eleitoral ou através do e-título. Lembrando que nesses casos há a necessidade da comprovação da ausência, ou atestado médico ou comprovante de viagem.
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2: 10 horas e 15 minutos.

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1: 10 horas e 31 minutos.

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1: Tire suas dúvidas sobre as votações e se prepare para ajudar na fiscalização do pleito de 2026. Se o eleitor não estiver na cidade onde vota em um dos turnos, mesmo assim pode votar no outro? Quem responde é a juíza do Tribunal Regional Eleitoral, Paula Mursa.
2: Os turnos são independentes. Lembrando para o eleitor que, se ele não puder votar, seja no primeiro turno ou seja no segundo turno, ele tem que fazer a justificativa em ambos os turnos, justamente por serem eleições independentes, turnos independentes um do outro.
1: 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Acesse o portal do Tribunal Regional Eleitoral, tre-mg.jus.br, ou acompanhe a cobertura especial da TV Assembleia, www.almg.gov.br/tv.
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3: Destaque nacional na produção de frutas, grãos e leite. Falando assim, parece que a região de Patos de Minas, que reúne municípios do Alto Paranaíba e do Nordeste do estado, vive uma situação de riqueza e fartura. Mas, na realidade, os produtores rurais passam por uma série de dificuldades. Conheça agora os desafios que o próximo governador e os futuros parlamentares terão que enfrentar para tentar amenizar essa situação. O município de Rio Paranaíba é o maior produtor de abacate do país. Seu Zé do Vale tem um pomar com 35 mil abacateiros. E ele comenta que o excesso de oferta e os custos da produção têm reduzido a margem de lucro.
4: Uma das saídas seria certificar o produto, tentar a exportação, e outra saída seria diminuir os custos, né? Que está difícil, porque cada vez os custos são mais altos.
3: Já em Patos de Minas está a maior bacia leiteira do estado e uma das principais do país. Mas o produtor de leite Guilherme Caixeta acredita que os lucros poderiam ser maiores se não fossem alguns problemas de infraestrutura, como o fornecimento de energia elétrica com baixa qualidade.
5: Então a energia que abastece meus equipamentos aqui 220, ela chega a 187, 190, e isso tem um impacto muito grande, que começa a queimar motor, começa a queimar máquina. Então a gente hoje tem um custo muito alto nessa parte de manutenção de equipamentos. Tem que cada vez pedir mais atenção aos nossos governantes, aos nossos líderes, para ter essa visão de cada fazenda hoje é uma empresa.
3: Os donos de rebanhos também pedem socorro por causa da concorrência internacional. Eles dizem que não conseguem manter a competitividade com o preço do importado, principalmente da Argentina e Uruguai, como lembra o produtor Renato Santos.
6: Precisa realmente da classe política entender a importância da agropecuária como um todo para o nosso país, e a gente vai realmente ter legislação que nos dê condição de trabalho e permanência na atividade.
3: Para diminuir esse problema, este ano a Assembleia Legislativa aprovou um projeto que proíbe o uso em Minas de leite em pó importado para adição de água e venda como leite líquido. E a má conservação da malha viária causa transtornos para quem precisa escoar as safras. São estradas sem asfalto e esburacadas, que exigem manutenção constante dos veículos, elevando o custo do transporte. Hugo Pereira cultiva milho, soja, trigo e feijão. Ele defende que a integração entre rodovias e ferrovias reduziria o preço do frete, ampliando o ganho dos produtores.
7: Teríamos que ter a ferrovia em Unaí, que já é uma proposta, interligando com Pirapora, aumentando o terminal de Pirapora, indo até Vespasiano. Essa se ligaria a Vitória Minas. As ferrovias diminuiriam o nosso custo de frete.
3: Você acompanha a série de Minas, as Gerais, exibida na TV Assembleia no portal almg.gov.br. Da Assembleia Legislativa em Belo Horizonte, Ana Paula Ciribelli.
0: 10 horas e 48 minutos.

0: 10:56.
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1: Minas Gerais define, em lei, diretrizes para a implantação da Rota do Rosário. A medida busca preservar as tradições do Congado, do Reinado e das Irmandades do Rosário, além de fortalecer o turismo religioso e cultural no estado. A norma está em vigor.
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1: A Lei 25.993, de 2026, é baseada em projeto de lei da deputada Andréia de Jesus, do PT. A norma define a Rota do Rosário como conjunto de percursos de devoção que integram os festejos em homenagem à Nossa Senhora do Rosário e aos santos cultuados no Congado, no Reinado e nas Irmandades do Rosário. A legislação estabelece diretrizes para preservar o patrimônio cultural e religioso associado a essas manifestações. Entre elas estão a proteção dos rituais e dos locais sagrados, o apoio aos grupos tradicionais, a sinalização turística dos percursos, a preservação dos bens culturais e o incentivo ao turismo de base comunitária e à economia criativa. A autora do texto que deu origem à lei, deputada Andréia de Jesus, destaca que a Rota do Rosário contribui para valorizar uma das mais importantes manifestações da cultura afro-brasileira em Minas Gerais.
2: São mais de 3 mil irmandades no estado de Minas Gerais. Historicamente, é um grupo invisibilizado que tem muito desafio para alcançar editais de cultura. Então, a gente dá visibilidade, mas também prevê preservação, salvaguarda, ações envolvendo o IEFA na preservação, no tombamento, no registro. Prevê ação para o DR, que é justamente colocar as placas, reconhecendo as igrejas que são construídas pelo povo negro. Então, a Rota do Rosário preserva a tradição, mas também dá visibilidade a uma festa que hoje movimenta milhões no estado de Minas Gerais.
1: A lei também determina que o Plano Mineiro de Turismo defina programas e ações para o desenvolvimento da rota, com participação dos grupos detentores dessas tradições e respeito às suas práticas religiosas e culturais. A Lei 25.993, de 2026, pode ser consultada na íntegra no portal da Assembleia. O endereço é almg.gov.br. Da Assembleia Legislativa em Belo Horizonte, Flávio Júnior.
0: 11 horas e 4 minutos.

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1: Tire suas dúvidas sobre as votações e se prepare para ajudar na fiscalização do pleito de 2026. O eleitor pode votar portando arma de fogo? Quem responde é a juíza do Tribunal Regional Eleitoral, Paula Mursa.
2: No dia das eleições, o porte de arma de fogo é proibido, inclusive para as forças de segurança, exceto se estiverem trabalhando no dia das eleições. Também é proibido o transporte de armas e munições no prazo de 24 horas que antecede o dia das eleições e também no prazo de 24 horas que sucede o dia das eleições. O descumprimento dessa norma, inclusive, implica em flagrante delito, além da incidência de outras disposições do Código Eleitoral.
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3: 11 horas e 15 minutos.

0: 11 horas e 23 minutos. 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
1: Uma das metas da Assembleia Legislativa de Minas em 2026 vai ser aprimorar os avanços que a instituição começou a implantar para tornar mais eficiente a sua atuação. Eles estão planejados em 7 projetos prioritários definidos no direcionamento estratégico que orienta a gestão da LMG. Em 2025, o foco foi o uso de inteligência artificial.
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1: Equipes da Assembleia Legislativa têm se dedicado a analisar e testar a inteligência artificial como ferramenta de trabalho. E para garantir o uso seguro e planejado dessa tecnologia, foi oficializada a política de uso responsável de inteligência artificial na LMG. A IA já está integrada a sistemas da casa que permitem, por exemplo, acesso à legislação mineira em áudio. Internamente, a tecnologia ajuda na geração de resumos de requerimentos de deputados e começaram a ser testadas ferramentas de IA mais avançadas em áreas como processo legislativo e comunicação. Em uma palestra para servidores, o gerente-geral de Tecnologia da Informação da Assembleia de Minas, Marcelo Miguelito, reforçou que é preciso sempre observar os critérios para uma IA responsável.
2: Você tem que ter sempre um processo de governança, de controle em cima desses modelos. A decisão final nunca pode ser exclusiva da inteligência artificial. Ela tem que te aconselhar para você responder, para você tomar a decisão. Segurança e privacidade dos dados, cuidado com os vieses. Esses modelos vão ficando desatualizados, tem que atualizar, tem que validar se os resultados estão sendo precisos, corretos. Numa aplicação de inteligência artificial também, é importante que ela diga que faz uso disso. Olha, eu uso o modelo tal de inteligência artificial. Foi treinado com os dados tal. E aí você consegue então saber com quem que você está lidando.
1: Além de experimentos no uso da inteligência artificial, os projetos definidos como prioritários até 2027 também apresentaram melhorias na transparência e no acesso à informação na Assembleia. Foram lançadas as páginas Assembleia em Números e Emendas Parlamentares no portal da LMG, com dados da atividade parlamentar em painéis interativos que facilitam o acompanhamento da sociedade. Também avançaram um novo modelo de cobertura jornalística para uma divulgação mais eficiente de informações e a estruturação do sistema de integridade e ética, com parâmetros de bom comportamento para todos que atuam no Parlamento Estadual. Por serem mudanças profundas, elas exigem um tempo maior para serem concluídas e continuam em 2026. Da Assembleia Legislativa em Belo Horizonte, Graziele Mendes.

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1: Tire suas dúvidas sobre as votações e se prepare para ajudar na fiscalização do pleito de 2026. O que deve fazer o eleitor que não comparecer à votação em qualquer dos turnos? Quem responde é a juíza do Tribunal Regional Eleitoral, Paula Mursa.
2: Ele pode justificar no dia da eleição, caso ele esteja fora do domicílio eleitoral, se ele tiver o aplicativo do e-título, ele poderá entrar no aplicativo e esse aplicativo já tem um registro da localidade. Então ele não precisa nem justificar, nem apresentar documentos da ausência dele. Basta fazer essa justificativa no dia da eleição pelo aplicativo e-título. Ou ele pode comparecer a qualquer sessão eleitoral ou a um posto de justificativa e ali apresentar a sua justificativa de ausência.
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0: 11 horas e 47 minutos.

0: 11:56.
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Meio-dia.

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1: Tire suas dúvidas sobre as votações e se prepare para ajudar na fiscalização do pleito de 2026. O eleitor que não possuir o título na versão impressa pode votar com o documento digital no celular? Quem responde é a juíza do Tribunal Regional Eleitoral, Paula Mursa.
2: As versões digitais do documento oficial também são aceitas. Então, o eleitor pode mostrar no seu celular os documentos, a carteira de identidade, a carteira nacional de habilitação. Lembrando, porém, que após apresentar o documento no celular, o celular precisa ficar na mesa junto ao mesário, né? Diante da impossibilidade de ir para a cabine de votação com o celular.
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0: Meio-dia e 13.

0: Agora, 12:20.
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2: Quem tem algum tipo de deficiência ou é neurodivergente enfrenta atualmente diversas barreiras, como as arquitetônicas, tecnológicas e de comunicação. E além desses obstáculos, existe um termo que define todo o preconceito em relação a essa parcela da população. É o capacitismo. Esse é um dos temas do Parlamento Jovem da Assembleia, programa de formação política voltado para estudantes que traz para discussão em 2026 a inclusão da pessoa com deficiência e com neurodivergência. Mas qual o significado de capacitismo? A doutora em psicologia pelo UFMG, Luana Carola, explica que capacitismo é quando você julga a pessoa antes de conhecê-la.
3: Se eu vejo uma pessoa que é cadeirante, eu falo, ela não vai conseguir participar de alguma coisa porque ela é cadeirante. Mas peraí, eu perguntei para ela, ela é autista, então ela não gosta de abraço. É quando a gente coloca as nossas lentes do preconceito, aquele conceito que vem antes de conhecer a pessoa, como uma barreira, né? Uma coisa que incapacita mesmo a pessoa de ser ela.
2: A gestora especialista pela Fundação Dom Cabral e pela PUC Minas, Carolina Franco, diz que capacitismo é quando o que foge do padrão não é aceito.
4: Você parte de um pressuposto de que aquela pessoa que não se encaixa no padrão, né? Naquele corpo padrão, ela precisa ser consertada, né? Ela não consegue enxergar as potencialidades da pessoa. A deficiência é uma das características dela. Ela não define a pessoa, né? Então você acaba julgando pelo olhar, né?
2: E quais os desafios para tornar a nossa sociedade mais igualitária? Como podemos educar a população e os agentes públicos? A gestora Carolina Franco, que é cadeirante, diz que o caminho da inclusão ainda é longo e cita o exemplo do transporte público. Ela disse que viu nas redes sociais as dificuldades de uma mulher que queria pegar um ônibus em Betim, na Grande BH.
4: Ela tentando pegar o ônibus, o transporte público, e o elevador estava funcionando do ônibus, simplesmente o motorista não quis colocar ela para dentro, não quis ajudar. Vai demorar demais, porque também, aí tem isso também, você tem questão dos outros passageiros também, que às vezes está o ônibus cheio, também tem que correr para chegar no trabalho, e não tem essa sensibilidade, né?
2: Carolina também lembra que muitas vezes, para ela, não é fácil pegar um táxi.
4: Quantas e quantas vezes chega o táxi e fala assim, a cadeira de roda vai? Eu falei, olha, moço, se a cadeira de roda não for, eu não tenho como eu ir. É a extensão do meu corpo, ela que me dá liberdade.
2: Já a doutora em psicologia, Luana Carola, explica que o recurso físico é importante, mas que é preciso a preparação das pessoas para lidar com a situação.
3: Muitas vezes tem motoristas que, né, mas que não tem uma sensibilidade, porque trabalhar com a inclusão é ter um olhar sensível. Você precisa também se formar, né, acolher. Quando ele te faz essa pergunta, a cadeira de roda vai, peraí, que movimento que se tem para poder se aproximar um pouquinho do seu mundo? O recurso físico é importante, a acessibilidade física ela é importante, mas precisa ter formação e interesse da pessoa.
2: Por isso, a estudante de Inconfidentes, no sul de Minas, Rafaela Rosas, acha importante o Parlamento Jovem ter escolhido o tema para este ano. Ela diz que a família sente o problema na pele, já que a irmã é autista.
5: Sempre vi que a gente não tinha apoio, sabe? A família, a estrutura. E é cada vez mais difícil na sociedade, com tanta internet, essas coisas, a gente achar um lugar, sabe? Para ser representado. Então, o Parlamento tá aqui para representar a gente, é muito importante. Então, no Parlamento, a gente tá tendo esse apoio, é super importante para mim, para minha irmã, para todo mundo.
2: A estudante Gabriele Fernandes, de Belo Vale, na região central, defende que é preciso dar voz a esse grupo.
6: Na verdade, as pessoas que possuem neurodivergência, que possuem alguma deficiência, elas, muitas não podem estar aqui, muitas não têm voz, então acho que mais buscar a voz dessas pessoas e buscar realmente a prática, né, para a gente conseguir um resultado excelente para essas pessoas.
2: Outra dica vem da diretora do Núcleo de Acessibilidade e Inclusão da UFMG, Daniela Vaz. Ela define que a inclusão vai muito além da acessibilidade.
4: Inclusão não é simplesmente acessar um espaço e estar presente. É ser visto, reconhecido, acolhido, é participar efetivamente. Acessibilidade é convidar para a festa, inclusão é tirar para dançar.
2: E o Pensando em Minas, da TV Assembleia, preparou uma série com 5 programas especiais sobre esses temas. Assista no portal almg.gov.br. Da Assembleia Legislativa em Belo Horizonte, Ana Paula Ciribelli.

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Agora, 12:30.

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1: Hoje é dia de quê?
2: Esta é a Semana Estadual da Pastoral da Criança Zilda Arnes. A data entrou para o calendário oficial do Estado em 2018. Zilda Arnes foi uma médica pediatra e sanitarista que fundou a Pastoral da Criança, um programa de ação social da Conferência Nacional dos Bispos do Brasil, a CNBB, no ano de 1983. A criação da data é um reconhecimento ao trabalho humanitário prestado à sociedade pela catarinense Zilda Arnes, que dedicou grande parte da sua vida ao atendimento voluntário a famílias carentes, visando a redução do índice de mortalidade infantil. A Lei 22.835, de 4 de janeiro de 2018, que institui a Semana Estadual da Pastoral da Criança, Zilda Arnes, é de autoria da deputada Ione Pinheiro, durante a atuação dela na 18ª legislatura, entre 2015 a 2019.
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1: Tire suas dúvidas sobre as votações e se prepare para ajudar na fiscalização do pleito de 2026. Esqueceu de levar para a sessão eleitoral a colinha com os números dos candidatos? E agora? Quem responde é a juíza do Tribunal Regional Eleitoral, Paula Mursa.
4: E nas sessões eleitorais não há a lista dos candidatos. Então é importante que o eleitor, ao chegar na escola onde vai votar ou no edifício onde que vai votar, se não estiver anotado, procure essa lista com os candidatos que vai estar disponibilizada no prédio, na escola onde ele vota. Anote o número dos seus candidatos antes de se dirigir à sua sessão para votar.
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3: Meio-dia e 47.

12:55. 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
1: Falta de emprego, salários baixos, saúde precária, concorrência dos produtos chineses com a siderurgia. Esses são os desafios que o próximo governador e os futuros parlamentares terão que enfrentar nos vales do Aço e do Rio Doce. A região de Governador Valadares, no Vale do Rio Doce, reúne 58 municípios, como Guanhães, Mantena, Aimorés e Resplendor. Segundo a Fundação João Pinheiro, 43% das cidades são classificadas como carentes, o maior percentual do estado. E segundo o pesquisador Vinícius Freire, do campus da UFJF em Valadares, essa pobreza vem da incapacidade do município de gerar empregos.
2: Tem o problema dos salários, que são relativamente baixos, porque boa parte dos empregos que são gerados em Valadares são voltados para o setor de serviços. E o setor de serviços, ele geralmente não oferece tantas oportunidades de crescimento profissional quanto, por exemplo, a indústria.
1: É o caso da biomédica Júlia Pimenta, desempregada há 3 anos.
3: Eu sou uma biomédica, eles querem pagar R$ 2.000, R$ 2.500, uma pessoa que estudou, que se especializou, então assim, não é valorizado aqui na cidade, não.
1: Mais problemas. Segundo o Atlas da Violência, Valadares lidera o ranking mineiro de homicídios e o rompimento da barragem de Fundão em Mariana, que atingiu o Rio Doce, fez o PIB total da cidade ter uma perda de quase 23% após 5 anos da tragédia. A saúde pública está em crise. No Hospital Municipal, a população reclama que os pacientes são atendidos nos corredores, o lixo se espalha pelo chão e os acompanhantes dormem em bancos improvisados. E a pouco mais de 100 quilômetros de Valadares está Ipatinga, um dos maiores polos siderúrgicos do país, que tem a Uzi Minas como um dos motores da economia regional. Mas, na virada do século, a China começou a construir uma base siderúrgica gigante. E pouco depois, o aço chinês ganhou mercados e passou a pressionar os preços do produto no mundo inteiro. O mercado interno do Brasil é o destino do aço produzido na Uzi Minas, mas a entrada do país asiático nesse setor, segundo a empresa, tem provocado queda no faturamento. Em 2025, o prejuízo chegou a quase R$ 3 bilhões. Para o professor de economia da UFMG, Ricardo Ruiz, são necessárias mudanças.
4: Um desafio muito grande para as lideranças empresariais, políticas, sociais do Vale do Aço, que é pensar a sua reestruturação. E ela é profunda.
1: O empresário e ex-presidente da FIENG Regional Vale do Aço, Flaviano Gagiato, defende a diversificação.
5: Novos mercados, é diversificar o seu mix de produtos, né? Tentar entrar em alguma coisa seriada que possa te ajudar a passar por esse momento.
1: Você acompanha a série de Minas a Gerais, exibida na TV Assembleia, no portal almg.gov.br. Da Assembleia Legislativa em Belo Horizonte, Ana Paula Ciribelli.
0: Uma e um.

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1: Você que é servidor municipal de Congonhas, na região central do estado, fique ligado. Segunda-feira, dia 5 de outubro, tem palestra do programa Encontros com a Política na cidade. O objetivo é aprimorar o atendimento ao cidadão. A atividade será conduzida pelas analistas legislativas Roberta Lessa Amaral Yamamoto e Kênia Cristina Fernandes Freire, da área de Relações Públicas da Assembleia. A palestra Atendimento Nota 10 aborda temas como o atendimento de qualidade, comunicação pública e atendimento presencial, telefônico e digital. A expectativa é que, ao fim do encontro, os participantes estejam preparados para atender com empatia, segurança e eficiência. A palestra Atendimento Nota 10 vai ser realizada no dia 5 de outubro, na sede da Secretaria Municipal da Educação de Congonhas. O endereço é Rua Maria Dias, número 74, no bairro Santa Mônica. Já as inscrições podem ser feitas até o dia 4 de outubro. Mais informações estão no portal de ensino à distância da Escola do Legislativo, ead.almg.gov.br.
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3: Agora 1 hora e 15 minutos.

0: Agora 1h24.
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2: Ipseng arrecada quase R$1 bilhão nos últimos 2 anos e espera fechar 2026 com orçamento acima de R$2 bilhões. Esse é o resultado do aumento da contribuição dos usuários do Instituto de Previdência dos Servidores do Estado. Segundo a instituição, o recurso extra garantiu investimentos na estrutura própria e na expansão da rede credenciada. Mas usuários do serviço criticaram o atendimento, especialmente no interior. O tema mobiliza a Comissão de Administração Pública da Assembleia. O presidente do Ipseng foi ouvido na condição de convocado após não comparecer a uma reunião para fazer um balanço da situação do Instituto. Para a deputada Beatriz Cerqueira, do PT, que propôs o debate, é preciso avaliar os investimentos feitos na instituição após a vigência da lei, que permitiu o reajuste no valor das contribuições do Ipseng Saúde. A correção do piso e do teto de contribuição dos usuários garantiu receita extra de R$954 milhões desde abril de 2025. Segundo dados citados na reunião, 65% dos recursos extras foram aplicados na rede credenciada. Outros 25% garantiram um incremento de pessoal com a nomeação de servidores. Uma ala inteira do Hospital Israel Pinheiro, em BH, fechada desde 2014, também foi reaberta, como ressalta o presidente da instituição, André Luiz dos Anjos.
3: Nós abrimos ali 72 leitos, já entregamos leitos para internação desde o final de janeiro desse ano, de forma que em 2026 nós já fizemos 1.255 internações.
2: Apesar dos investimentos, falhas no atendimento aos usuários do Ipseng no interior foram apontadas na reunião. Reclamações de beneficiários do Instituto registradas pela comissão durante a audiência questionam a dificuldade para realizar exames e consultas especializadas em algumas regiões do estado. E a falta de valorização dos profissionais que atuam no Ipseng é outro problema debatido na audiência. A carreira pouco atrativa e os baixos salários seriam a principal razão da desistência de candidatos nomeados no último concurso. A cobrança é da vice-presidente do Sindicato dos Servidores do Ipseng, Marina Costa.
4: Porque essas pessoas, elas salvam vidas, mas elas estão cansadas. Estão cansadas porque o salário deles é pior do que o salário praticado na rede FEMIG, que é ruim. Tem gente que ganha menos de um salário mínimo de base. E aí, como que fixa esse servidor?
2: O conteúdo completo da audiência sobre a situação do Ipseng está disponível no portal almg.gov.br. Da Assembleia Legislativa em Belo Horizonte, Luiz Felipe Balona.

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1: 1:30.

0: Justiça Eleitoral de olho em deepfakes também em Minas Gerais. Hoje é sexta-feira, 2 de outubro. O uso de inteligência artificial e deepfakes na internet demanda atenção redobrada para evitar a disseminação de conteúdos falsos no processo eleitoral. Para combater a desinformação e garantir a veracidade das informações, o Tribunal Regional Eleitoral de Minas Gerais organizou uma dinâmica de acompanhamento específica para isso. A iniciativa faz parte do Programa Permanente de Enfrentamento à Desinformação do TRE Mineiro, com o lema Voz da Democracia, para coibir irregularidades na internet. O tribunal criou uma comissão especial formada por um desembargador e 7 juízes, como explica o desembargador Carlos Henrique Braga, presidente do TRE de Minas.
1: O tribunal constituiu uma comissão especial para cuidar exatamente da propaganda eleitoral na internet. Então nós temos uma comissão de um desembargador e mais 7 juízes cuidando exclusivamente disso. Então a partir do momento em que chegam as denúncias, que chegam as informações que apontam uma possível irregularidade, nós apuramos e damos a resposta, quer para tirar essas informações do ar, quer para punir aqueles infratores.
0: Além das ações da Justiça Eleitoral, o eleitor pode comunicar conteúdos suspeitos pelo Sistema de Alertas de Desinformação Eleitoral, o SIAD, do TSE. O presidente do TRE recomenda que o eleitor seja cauteloso e verifique as informações antes de repassar conteúdos nas redes sociais.
1: O Tribunal Regional Eleitoral e o Tribunal Superior Eleitoral divulgaram pode e não pode. E nós convidamos também o eleitor, a eleitora, o cidadão mineiro a ir às nossas páginas, a entender o que é possível e o que não é possível fazer. Na dúvida, consultem. Na dúvida, não façam. Sejam cautelosos, porque a desinformação gera uma série de desdobramentos nocivos à boa democracia.
0: O TRE e a Assembleia Legislativa de Minas são parceiros nessa atuação e todas as eleições renovam um acordo institucional para reforçar o compromisso com a transparência e a seriedade do processo. Da Assembleia Legislativa em Belo Horizonte, Graziele Mendes.
2: Agora faltam 13 minutos para as 14h.

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1: 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A atividade também vai discutir o papel do vereador como representante da população e a importância das escolas do Legislativo para a educação e o exercício da cidadania. O encontro será de 1 às 4 horas da tarde na Câmara Municipal de Pompéu, na Rua Capitão Olímpio, número 177, no centro da cidade. São 100 vagas disponíveis e as inscrições podem ser feitas até o dia 21 de outubro pelo e-mail comunicacao@cmpompeu.mg.gov.br.
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0: Tire suas dúvidas sobre as votações e se prepare para ajudar na fiscalização do pleito de 2026. Como lembrar dos nomes e dos números para votar nos 6 cargos em disputa nas eleições 2026? Quem responde é a juíza do Tribunal Regional Eleitoral, Paula Mursa.
3: É importante que o eleitor tenha a colinha com os números dos seus candidatos. Lembrando que as eleições esse ano terão 6 etapas e 5 cargos. Então é importante que o eleitor tenha esses cargos e os seus candidatos devidamente anotados.
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2: 2 horas e 19 minutos.

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2: 2:21. 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
3: Dificuldades no cadastro escolar e restrição no transporte de estudantes são denunciadas por familiares de alunos da Rede Municipal de Ensino de BH. O assunto mobiliza a Comissão de Educação, Ciência e Tecnologia da Assembleia de Minas. A audiência reuniu familiares desses estudantes, além de conselheiros tutelares e representantes sindicais. A principal queixa dos participantes é contra uma norma da Secretaria Municipal de Educação da capital, com novas regras sobre o cadastro dos alunos e o transporte escolar. Um dos problemas é que essa portaria restringe o acesso dos estudantes ao transporte para as escolas. Isso porque apenas alunos matriculados em unidades de ensino a mais de 1,2 km da residência teriam garantido esse direito. A medida teria afetado milhares de famílias, segundo atesta um abaixo-assinado com mais de 2.500 assinaturas que questiona as novas regras da Secretaria Municipal de Educação. O remanejamento dos estudantes com base apenas na quilometragem foi questionado. Isso porque não levaria em conta fatores como a topografia das áreas, a existência de travessia de rodovias no trajeto dos estudantes e mesmo a passagem das crianças e jovens por locais ermos e perigosos, como ressalta Jandira Silva, do Conselho Municipal de Educação.
4: Eu estou com um vídeo aqui de um lugar que as crianças precisam passar. É um lugar que não tem luz, ermo, matagal puro, para poder chegar lá. E isso, inclusive, coloca em risco, em xeque, a integridade da criança, podendo ser violentada sexualmente, assassinada. Ou o pai vai ter que sair do serviço para estar levando a criança para resguardar a segurança? Pois é, então isso também precisa ser levado em consideração. Os locais que estão passando, crianças que precisam atravessar a BR porque são locais que não têm passarela. Então isso está acontecendo, porque olhou o distanciamento, mas não olhou o percurso, o que é que pode acontecer.
3: Já a diretora do Sindicato dos Trabalhadores em Educação da Rede Municipal de Ensino, Bárbara Rocha, aponta outras falhas no processo de cadastramento escolar.
5: Nos parece que na cabeça dessas pessoas responsáveis por essa política, a escolha das famílias pela escola onde elas vão matricular seus filhos se faz de forma aleatória. Porque a prefeitura ela está dizendo que essas famílias não conhecem seus territórios. Que seria necessário a própria prefeitura dizer para elas qual a escola mais próxima da sua residência, para aí sim elas tomarem conhecimento e matricularem suas crianças. Com o uso de um Google Maps fajuto, cheio de falhas grotescas de distância e uma planilha ainda mais mal feita, que chega a considerar distâncias diferentes para irmãos que moram numa mesma casa.
3: Outro problema criticado na reunião foi a mudança de horário de entrada dos estudantes, o que prejudica a logística das famílias, como denuncia Daniel Lara, pai de um estudante autista.
6: Este ano, né, recentemente, a escola mandou um questionário para a gente sobre qual horário melhor iria atender a escola. Quando a gente matriculou o nosso filho, no horário era específico no termo que a gente assinou. Horário de entrada, 7 horas. Mandar o seu filho calçado. Ok, a gente concordou com isso. E a SMED, ela mudou o horário de um dia para a noite sem sequer ouvir as famílias. Elas simplesmente mandaram um questionário. Não falou sobre que iria mudar, é só um questionário. As famílias que votaram 7,5, eu acho que elas não sabem nem o que elas votaram.
3: A deputada Ana Paula Siqueira, da Rede, que acolheu as denúncias das famílias, também questiona as mudanças e pede a revisão dessa portaria.
7: Se nós estamos aqui diante de um abaixo-assinado, que foi apresentado com 2.537 assinaturas, inúmeras manifestações pelos meios de comunicações diversos, WhatsApp, conversa na rua, telefonema, Instagram, etc. e tal. Se nessa audiência aqui nós temos a quantidade de pessoas relatando isso, gente, Está mais do que claro que nós precisamos de uma atitude. Está mais do que claro que nós precisamos estabelecer uma mesa de diálogo para lidar com a operacionalidade e com a realidade.
3: A Prefeitura de BH e a Secretaria Municipal de Educação foram convidadas, mas não mandaram representantes para a reunião. O conteúdo completo dessa audiência está no portal almg.gov.br. Da Assembleia Legislativa em Belo Horizonte, Luiz Felipe Balona.

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1: Agora 2 horas e 28 minutos.

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2: Esta é a Semana da Ciência e Tecnologia. A data, que é comemorada anualmente de 1º a 7 de outubro, entrou para o calendário oficial do Estado no ano de 1968. Durante esta semana, devem ser realizadas conferências, exposições de livros e projeções de filmes científicos e técnicos nas escolas de ensinos fundamental e médio do Estado e também nas universidades e institutos de pesquisas. A lei determina ainda a realização de concursos nas escolas públicas e particulares sobre assuntos relacionados à ciência e tecnologia e sobre a vida e obra de cientistas e pesquisadores, principalmente brasileiros, com trabalhos premiados. A Lei 4.824, de 11 de junho de 1968, que institui no Estado de Minas Gerais a Semana da Ciência e Tecnologia, é de autoria do deputado Cícero Dumont, durante a atuação dele na 6ª legislatura entre os anos 1967 a 1971.
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3: Faltando 12 minutos para as 3 horas.

0: Agora faltam 8 minutos para as 3 horas.
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2: Neodímio, lantânio e disprósio. Palavras estranhas e pouco conhecidas, mas que dão nome a elementos cada vez mais comuns nas tecnologias do nosso dia a dia. E a existência de reservas desses minerais em solo mineiro abre uma nova fronteira para a exploração no estado. As chamadas terras raras reúnem 17 elementos químicos. Eles são essenciais para produtos de alta tecnologia, como celulares, carros elétricos, além de equipamentos hospitalares, espaciais, turbinas eólicas, painéis solares e na indústria de defesa. O Brasil possui quase um quarto das reservas globais de terras raras e Minas Gerais se destaca nesse cenário. Araxá, no Alto Paranaíba, e Poços de Caldas, no sul do estado, são regiões com potencial produtivo. E as reservas brasileiras devem ganhar importância com a busca mundial por novos fornecedores. Atualmente, a China responde por 60% da produção e por até 90% do refino das terras raras. O desafio do Brasil é não se limitar a extrair e vender matéria-prima. Dominar as fases de separação e refino desses metais pode inserir o país nas etapas mais valiosas desse mercado, como destaca o pesquisador do Centro de Tecnologia Mineral, Israel Vera.
3: Na questão do desenvolvimento da cadeia, eu considero que o Brasil já está com todas as etapas, desde a mineração até a produção do ímã, que é a aplicação mais importante, já bastante adiantada, bastante desenvolvida. Se o Brasil produzir, ele pode ter uma segurança na questão de suprimentos dessas terras raras. Além disso, o Brasil poderia deixar de ser apenas um fornecedor de matéria-prima para participar de cadeias industriais estratégicas. Produzir um produto de maior valor agregado também implica a geração de empregos mais qualificados.
2: E o interesse pelo subsolo mineiro já é expressivo. São mais de 650 pedidos de pesquisa no estado desde 2021, segundo a Agência Nacional de Mineração. Mas a nova fronteira mineral também desperta preocupações. Explorar minerais críticos não é muito diferente da mineração tradicional, com impactos ao meio ambiente e às comunidades atingidas. Luiz Paulo Siqueira, do Movimento pela Soberania Popular na Mineração, teme que o novo ciclo de exploração cause danos já bem conhecidos no estado.
4: A gente já está vendo com a exploração de lítio, comunidades sendo expulsas, perdendo água, perdendo modo de vida, perdendo suas terras. Então, esse novo ciclo desses chamados minerais críticos tem chegado com muita voracidade e agressividade nos territórios. Segue a mesma lógica do conjunto dessas mineradoras, mas agora com uma nova narrativa de que esses minerais críticos, a mineração verde, e que vai trazer melhorias na condição climática das comunidades.
2: Esse debate deve ir além da riqueza do subsolo. Explorar terras raras pode alavancar Minas Gerais e o Brasil nas cadeias globais de tecnologia. O desafio é transformar a riqueza mineral em desenvolvimento, sem destruir o modo de vida das pessoas e o meio ambiente. Da Assembleia Legislativa em Belo Horizonte, Luiz Felipe Balona.
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1: Os brasileiros vão às urnas neste domingo em um sistema eletrônico de votação que completou 30 anos de uso com um histórico de segurança no processo eleitoral. Para reforçar a transparência e combater a desinformação, a Assembleia Legislativa de Minas e o Tribunal Regional Eleitoral atuam mais uma vez em parceria nesta eleição. A Justiça Eleitoral mantém desde 2020 uma página na internet chamada Fato ou Boato, para incentivar as pessoas a verificarem notícias sobre o processo de votação. A iniciativa faz parte do programa de enfrentamento à desinformação, que reúne mais de 70 instituições entre partidos políticos e entidades públicas e particulares para enfrentar os efeitos negativos das fake news, principalmente sobre a segurança das urnas eletrônicas. O presidente do TRE Mineiro, desembargador Carlos Henrique Perpétuo Braga, ressalta que a Justiça Eleitoral tem convidado a população a conhecer de perto o sistema eletrônico de votação para desmistificar ideias e tirar dúvidas.
2: Nós queremos luzes, cada vez mais luzes sobre o processo eleitoral. Não temos nada a esconder, muito ao contrário. E a sociedade tem sido convidada, tem sido instada a participar das diversas etapas de segurança. E são inúmeras e estão sendo divulgadas. Inclusive, na véspera das eleições, propriamente, nós realizamos auditoria da integridade, da autenticidade da urna. E queremos, portanto, que as pessoas participem, que as pessoas afastem aquelas más informações sobre a lisura do processo eleitoral.
1: Para reforçar a confiança nas urnas eletrônicas, o presidente da Assembleia de Minas, deputado Tadeu Leite, lembrou que em toda a sua trajetória política, de 4 mandatos, foi eleito e reeleito pela urna eletrônica.
3: Eu tive muita honra de representar esses mineiros esses últimos 16 anos, 4 mandatos. Se estou aqui hoje é graças aos eleitores, a Deus, mas a esse sistema eleitoral brasileiro, sério, correto, transparente, que não só eu, mas que todos que queiram se candidatar tenham oportunidade de participar. Então o esforço nosso aqui é para que a gente possa fortalecer a nossa democracia, cuidado com as fake news, cuidado com a desinformação, e é esse o trabalho que a Assembleia e o TRE vão fazer agora, nesses próximos dias, até o dia da eleição.
1: Durante a exposição de Quem é o Poder? Sobre a história do voto no Brasil, realizada pela Assembleia de Minas em parceria com o TRE, foram promovidas demonstrações de funcionamento da urna eletrônica para os visitantes, em mais uma tentativa de aproximar os eleitores do processo que decide o futuro do país. Para quem quiser consultar, a página Fato ou Boato pode ser acessada no site do TRE, www.tre-mg.jus.br. Da Assembleia Legislativa em Belo Horizonte, Graziele Mendes.
0: 3 horas, 2 minutos.

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2: A Assembleia Legislativa de Minas passou a oferecer visitas orientadas também no período noturno. O novo horário amplia o acesso de estudantes que não podem visitar a Assembleia durante o dia. As visitas noturnas são realizadas 2 vezes por mês, sempre de 7h30 às 9h30 da noite. Podem participar turmas da educação de jovens e adultos, do ensino médio e do ensino superior, que estudam à noite. Durante a atividade, os estudantes conhecem o plenário, as galerias e o Memorial do Legislativo Mineiro. A programação também inclui uma conversa sobre política, democracia, cidadania e o papel do poder legislativo. As inscrições para as visitas orientadas noturnas são feitas pelo portal da Assembleia, almg.gov.br.
3: Agora são 3 horas e 20 minutos.
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Agora, 3 horas e 34 minutos.

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2: 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Faltando 12 minutos para as 4 horas.
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4: Hoje é dia de Sting. Em 2 de outubro de 1951, nascia Gordon Sumner, mais conhecido como Sting. Quem gosta de rock já sabe de quem eu estou falando. O britânico é cantor, baixista e ator. E antes da carreira solo, foi o líder do The Police, que tinha influências do reggae, punk e do jazz, sendo considerada uma das melhores bandas da década de 80. E o loirinho nunca brincou em serviço. Arranjos precisos das melodias, os textos críticos e a voz rouca e aguda renderam ao grupo mais de 200 milhões de discos. Foram 16 prêmios Grammy e uma indicação ao Oscar de melhor canção original. Depois de 30 anos de muito sucesso, o The Police subiu aos palcos pela última vez em 2008, mas Sting continuou com sucesso total na carreira solo e hoje também se dedica às causas ambientais. Então, um abração para um dos maiores roqueiros do mundo, Sting.

0: 4 horas.
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2: Ipseng arrecada quase R$1 bilhão nos últimos 2 anos e espera fechar 2026 com orçamento acima de R$2 bilhões. Esse é o resultado do aumento da contribuição dos usuários do Instituto de Previdência dos Servidores do Estado. Segundo a instituição, o recurso extra garantiu investimentos na estrutura própria e na expansão da rede credenciada. Mas usuários do serviço criticaram o atendimento, especialmente no interior. O tema mobiliza a Comissão de Administração Pública da Assembleia. O presidente do Ipseng foi ouvido na condição de convocado após não comparecer a uma reunião para fazer um balanço da situação do Instituto. Para a deputada Beatriz Cerqueira, do PT, que propôs o debate, é preciso avaliar os investimentos feitos na instituição após a vigência da lei, que permitiu o reajuste no valor das contribuições do Ipseng Saúde. A correção do piso e do teto de contribuição dos usuários garantiu receita extra de 954 milhões de reais desde abril de 2025. Segundo dados citados na reunião, 65% dos recursos extras foram aplicados na rede credenciada. Outros 25% garantiram um incremento de pessoal com a nomeação de servidores. Uma ala inteira do Hospital Israel Pinheiro, em BH, fechada desde 2014, também foi reaberta, como ressalta o presidente da instituição, André Luiz dos Anjos.
3: Nós abrimos ali 72 leitos, já entregamos leitos para internação desde o final de janeiro desse ano, de forma que em 2026 nós já fizemos 1.255 internações.
2: Apesar dos investimentos, falhas no atendimento aos usuários do Ipseng no interior foram apontadas na reunião. Reclamações de beneficiários do Instituto registradas pela comissão durante a audiência questionam a dificuldade para realizar exames e consultas especializadas em algumas regiões do estado. E a falta de valorização dos profissionais que atuam no Ipseng é outro problema debatido na audiência. A carreira pouco atrativa e os baixos salários seriam a principal razão da desistência de candidatos nomeados no último concurso. A cobrança é da vice-presidente do Sindicato dos Servidores do Ipseng, Marina Costa.
4: Porque essas pessoas, elas salvam vidas, mas elas estão cansadas. Estão cansadas porque o salário deles é pior do que o salário praticado na rede FEMIG, que é ruim. Tem gente que ganha menos de um salário mínimo de base. E aí, como que fixa esse servidor?
2: O conteúdo completo da audiência sobre a situação do Ipseng está disponível no portal almg.gov.br. Da Assembleia Legislativa em Belo Horizonte, Luiz Felipe Balona.

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1: Bons exemplos devem ser ensinados desde bem cedo às crianças, segundo os especialistas. E um deles é a educação financeira. Adotar alguns comportamentos em casa estimula a criação de hábitos saudáveis e ajuda a aumentar a distância do consumismo exagerado, que pode provocar um endividamento. Mas como que a gente pode ensinar isso às crianças? Nós conversamos com o coordenador do Procon Assembleia, Marcelo Barbosa. Marcelo, existe a idade certa para a gente começar com a educação financeira em casa?
2: O melhor momento para iniciar as crianças no bom uso do dinheiro é aquele no qual elas demonstrarem curiosidade e começarem a fazer perguntas sobre o tema. Assim, a educação voltada às finanças acontecerá no tempo certo, de forma leve e espontânea, progredindo de forma natural e adequada a esse pequeno aprendiz. Se a sua criança já começou a aprender a contar, este pode ser um bom momento.
1: Agora, os cofrinhos valem como exemplo? Eles estimulam a criança a fazer essa poupança, Marcelo?
2: Essa é uma ideia muito boa, especialmente para as crianças menores. Dê um cofrinho e o incentive a colocar moedas com frequência lá dentro. Explique que o dinheiro só poderá ser retirado quando o objeto estiver cheio e ajude a criança a pensar em alguma coisa que poderá ser comprada com o valor obtido. Essa é a maneira de exemplificar a importância da economia para alcançar determinada meta.
1: Agora, dá para negociar recompensas por tarefas para a menina ou o menino ganhar um dinheirinho?
2: Uma forma de reunir dois importantes aprendizados em uma só lição é combinando recompensas com os pequenos e as pequenas. Delegue tarefas de acordo com a idade que eles têm. Eles aprenderão a buscar, por meio do trabalho, aquilo que querem e a terem autonomia, já que vão gerenciar o dinheiro ganho, contando, claro, com a sua orientação e ajuda. E nada de antecipações dos valores combinados. Tem que haver um dia certo para que as recompensas sejam recebidas pela criança e possam ser gastas. Para esse processo ficar ainda mais estimulante e divertido, atribua uma recompensa a cada ação combinada e uma data para o recebimento da soma dos valores obtidos por meio delas.
1: Ok, Marcelo Barbosa, muito obrigada. O Marcelo é coordenador do Procon Assembleia. Outras informações sobre o consumo consciente e a cartilha de educação financeira do Procon estão no portal almg.gov.br/Procon. Da Assembleia Legislativa em Belo Horizonte, Ana Paula Ciribelli.
3: 4 horas e 8 minutos.

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1: Tire suas dúvidas sobre as votações e se prepare para ajudar na fiscalização do pleito de 2026. O que deve fazer o eleitor que não comparecer à votação em qualquer dos turnos? Quem responde é a juíza do Tribunal Regional Eleitoral, Paula Mursa.
2: Ele pode justificar no dia da eleição, caso ele esteja fora do domicílio eleitoral, se ele tiver o aplicativo do e-título, ele poderá entrar no aplicativo e esse aplicativo já tem um registro da localidade. Então ele não precisa nem justificar, nem apresentar documentos da ausência dele. Basta fazer essa justificativa no dia da eleição pelo aplicativo e-título. Ou ele pode comparecer a qualquer sessão eleitoral ou a um posto de justificativa e ali apresentar a sua justificativa de ausência.
1: Tem mais dúvidas sobre as eleições 2026? 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
0: 4 horas e 21 minutos.

0: 4:25.
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2: O esporte mineiro teme perder milhões em recursos com a nova reforma tributária. O alerta foi dado durante a audiência pública na Comissão de Esporte, Lazer e Juventude da Assembleia Legislativa de Minas Gerais. A principal preocupação é a extinção do ICMS, que financia a Lei Estadual de Incentivo ao Esporte, e o ICMS Esportivo. A substituição do tributo pelo Imposto sobre Bens e Serviços, o IBS, pode travar a concessão de benefícios fiscais no novo modelo e secar a fonte de investimentos no setor. Segundo Eduardo Silva da Silveira, da Secretaria de Fazenda, um dos impactos é a perda de autonomia do Estado, já que as decisões sobre o IBS vão ser centralizadas num comitê gestor.
3: Não é um recolhimento que o contribuinte faz diretamente para o Estado e, portanto, dentro do campo da apuração, como ele faz hoje no ICMS, ele abate o incentivo ao esporte ou o incentivo à cultura, ele vai lá e abate aquilo ali e recolhe só a diferença. Não, ele vai recolher tudo para o comitê gestor e o comitê gestor vai repassar esses valores para o Estado.
2: Para o presidente da Associação Natividade, Rafael Silva Diniz, o fim do ICMS esportivo vai ser crítico para os municípios mineiros, já que Minas é o único estado que usa esse critério para repassar recursos às prefeituras.
4: Isso traz um problema no âmbito municipal, que hoje os municípios, os secretários de esporte, diretor de esporte, eles contam com esse recurso para ser o recurso orçamentário para eles fazerem a política municipal de esporte. Então, hoje os municípios estão extremamente preocupados com o que será substituído, o que vem no lugar. Minas Gerais tem que resolver isso, porque os outros estados não têm essa particularidade, que eu acho até que é um grande avanço legislativo de Minas Gerais com relação a isso, de ter um mecanismo de devolução do ICMS pelo critério esporte.
2: Como solução, ele sugeriu espaço dentro da cota de 10% do IBS destinada à educação. Uma articulação no Congresso Nacional tenta aprovar uma proposta de emenda à Constituição para permitir que o esporte e a cultura recebam incentivos no novo sistema tributário. O deputado Coronel Henrique do PL, que solicitou o debate, relembrou que o Estado conseguiu triplicar os recursos para o esporte a partir de uma alteração na legislação e fez um apelo para que o setor mantenha a mobilização política.
5: Nós já conquistamos o primeiro objetivo, que foi triplicar essa arrecadação na lei do incentivo. Nós precisamos discutir agora essa questão, que é a reforma tributária, onde o ICMS será gradativamente substituído pelo Imposto de Bens e Serviços, o IBS. Nós temos que cada vez mais criar a cultura do nosso pessoal ser participativo, ativo politicamente.
2: Segundo a Superintendência de Fomento ao Esporte de Minas, só em 2025 foram captados cerca de 60 milhões de reais com incentivo fiscal para projetos esportivos no Estado. Da Assembleia Legislativa em Belo Horizonte, Graziele Mendes.

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Agora, 4 horas e 33 minutos.

0: Agora 4 horas e 39 minutos.
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1: Eu sou Graziele Mendes e te explico melhor isso em mais um episódio especial do Politiza.
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4: Hoje é dia de quê?
5: Esta é a semana de conscientização sobre a preservação da fauna e sobre os meios legais de proteção aos animais. A data entrou para o calendário oficial do Estado em 2009. O autor da lei lembra que a devastação das florestas e retirada de animais silvestres já causaram a extinção de inúmeras espécies e também desequilíbrio ecológico. Além disso, o tráfico afeta os animais mais raros e exóticos, causando o desaparecimento de boa parte da fauna mineira. A lei determina que o Estado deve promover eventos institucionais nas escolas públicas para alertar contra a devastação de florestas e tráfico de animais silvestres e esclarecer sobre a legislação que protege esses animais. A Lei 18.368, de 2 de setembro de 2009, que institui a Semana de Conscientização sobre a Preservação da Fauna e sobre os Meios Legais de Proteção dos Animais, é de autoria do deputado Vanderlei Jangrossi, durante a atuação dele na 16ª Legislatura, entre os anos de 2007 a 2011.
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2: 12 minutos para 5 horas.

0: Faltam 4 minutos para 5 horas.
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1: A preparação do eleitor e o conhecimento prévio das propostas são etapas essenciais para o exercício da cidadania e o fortalecimento da democracia. Mesmo com o voto facultativo, jovens de 16 e 17 anos já estão mobilizados para participar ativamente do processo eleitoral. Cerca de 1 milhão e 600 mil jovens de 16 e 17 anos estão aptos para votar neste ano, segundo o Tribunal Superior Eleitoral. Eles podem escolher pela primeira vez os seus candidatos a presidente, governador, deputados estadual e federal e senadores. O estudante Ian Sanábio, de 16 anos, explica que tem se preparado ao buscar informações sobre diversos candidatos antes de definir a sua escolha.
2: Eu tenho sempre analisado candidatos, seja para deputado, para todos os cargos que hoje eu vou eleger, que são 6 votos, né? Eu sempre busco tanto os candidatos que eu me identifico quanto os que eu não me identifico para saber sobre propostas e ter total certeza em quem eu vou votar.
1: Para a estudante Melissa Janes, de 17 anos, essa é uma decisão de muita responsabilidade.
3: Quando eu decidi fazer a votação, né, votar com 17 anos, mesmo não sendo obrigatório, eu tinha só a vontade de fazer meu papel dentro da sociedade. É meu primeiro voto, eu ainda estou estudando alguns deputados federais e estaduais. Eu me sinto um pouco nervosa, né, porque é uma decisão assim, que pode mudar realmente a sociedade e a realidade de cada pessoa dentro da sociedade e realidade de cada um, né?
1: Os estudantes participaram de uma simulação de votação numa urna eletrônica demonstrativa instalada na Galeria de Arte da Assembleia Legislativa de Minas, como parte de uma exposição sobre a história do voto aberta ao público. O deputado Tadeu Leite, presidente da Assembleia, afirmou na ocasião que essas iniciativas são importantes para demonstrar que o processo é fácil, simples, mas exige compromisso e, por isso, é preciso se preparar.
4: Nós temos que mostrar para as pessoas, não só, que elas têm que ter a tranquilidade, a confiança. O voto é individual, secreto, mas pode levar a colinha para que eles escolham seus candidatos de forma correta.
1: A visita à exposição de Quem é o Poder, Voto, Cidadania e Democracia no Brasil é gratuita. A visita é na Galeria de Arte da LMG até o dia 2 de outubro. As demonstrações de uso da urna eletrônica precisam ser agendadas em visitas guiadas. Mais informações no portal almg.gov.br. Da Assembleia Legislativa em Belo Horizonte, Graziele Mendes.
0: 5 horas e 4 minutos.

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1: Tire suas dúvidas sobre as votações e se prepare para ajudar na fiscalização do pleito de 2026. O que deve fazer o eleitor que por algum motivo não conseguir justificar a ausência em qualquer dos turnos de votação? Quem explica é a juíza do Tribunal Regional Eleitoral, Paula Mursa.
2: Caso não seja possível a justificativa no dia da eleição, o eleitor tem o prazo de 60 dias para justificar mediante a ida até um cartório eleitoral ou através do e-título. Lembrando que nesses casos há a necessidade da comprovação da ausência, ou atestado médico ou comprovante de viagem.
1: 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Acesse o portal do Tribunal Regional Eleitoral, tre-mg.jus.br, ou acompanhe a cobertura especial da TV Assembleia, www.almg.gov.br/tv.
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1: O eleitor pode consultar dados do título eleitoral, como local de votação e informações sobre transferência temporária do título. As informações ficam na internet ou no aplicativo e-título, que substitui o título de eleitor em papel no dia das eleições. O aplicativo oferece vários serviços ao cidadão. Saiba mais no site www.tre.mg.jus.br.
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3: 5:17.
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0: 5 horas e 25 minutos.
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2: A falta de políticas públicas específicas para a saúde mental dos veteranos da segurança pública é apontada como um risco para profissionais que passaram anos expostos à violência, à pressão e ao risco de morte. Especialistas e representantes da categoria cobraram ações preventivas, acolhimento e reinserção social depois da aposentadoria. Uma proposta em discussão na Assembleia prevê a criação de uma rede de apoio e de um cadastro estadual dos veteranos. O tema foi debatido pela Comissão de Saúde da Assembleia Legislativa. O presidente da Associação Brasileira de Psiquiatria e coordenador nacional do Setembro Amarelo, Antônio Geraldo da Silva, defende políticas baseadas em evidências científicas. Segundo ele, 15% dos trabalhadores adultos no Brasil vivem com algum transtorno mental. Em 2025, foram mais de 550 mil afastamentos do trabalho por problemas psiquiátricos. O médico também alerta para o risco de suicídio entre militares e veteranos.
3: Há gravemente um alto índice de suicídio entre militares e veteranos. Por quê? Porque eles têm a posse de arma. E se estão doentes, eles não têm noção de discernir que é inadequado o ato do suicídio. Por quê? Porque é um estreitamento mental em que a pessoa enxerga como única saída retirar a própria vida. Isso não é saída, nunca foi. A saída é tratar, é procurar o ambiente adequado de tratamento, no público ou no privado. E no caso, a Polícia Militar de Minas Gerais tem uma estrutura de tratamento que tem altíssima qualidade e que pode ajudar esses veteranos.
2: O presidente da Associação Sociocultural de Veteranos e Operações Especiais de Minas, Sargento Maurício Carlos de Souza, alerta que a perda do vínculo com a corporação na aposentadoria pode agravar o sofrimento psíquico. A entidade atua para reinserir os veteranos em atividades sociais e aproveitar a experiência desses profissionais.
4: O que eu ouvi aqui hoje, que vamos criar mecanismo para que esses homens sejam aproveitados de outras formas, isso é importante, porque é justamente o que a gente tem feito. Nós temos pessoas na associação que ele só quer ir lá dar uma palestra na escola, porque ele tem experiência, ele tem expertise. Não no tema propriamente dito, seja lá suicídio, saúde mental, mas ele tem muita coisa a oferecer. E quando ele não pode mais oferecer isso, ele começa a sofrer uma série de pensamentos intrusivos, e eu sei muito bem o que é isso.
2: Já a presidente da Comissão de Saúde Mental da OAB Minas, Luciana Chamoni, reforça que o cuidado com quem passou anos a serviço da segurança pública é responsabilidade do Estado. Ela defende ações preventivas e uma transição mais humanizada para a inatividade.
5: Quando pensamos em um servidor que está inativo, que está na aposentadoria, é evidente que precisamos de políticas públicas que tragam reparação, que façam essa transição de forma humana, inteligente, cuidadosa. Eu não preciso esperar o indivíduo adoecer ou chegar ali no limite mais grave, que é na ideação suicida ou efetivamente no suicídio, para a gente poder olhar para ele enquanto pessoa. O ideal é que isso seja uma construção legislativa, mas, sobretudo, uma construção cultural.
2: O autor do requerimento para a audiência, o deputado Charles Santos, do Republicanos, apresentou um projeto de lei em análise no Legislativo que cria a Frente Estadual de Apoio à Saúde Mental e um cadastro estadual de veteranos para orientar a criação de políticas públicas específicas para esse público. A audiência da Comissão de Saúde celebra também o Setembro Amarelo, mês de prevenção ao suicídio e de valorização da vida. A cobertura completa da reunião está disponível no portal almg.gov.br. Da Assembleia Legislativa em Belo Horizonte, Flávio Júnior.

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1: Tire suas dúvidas sobre as votações e se prepare para ajudar na fiscalização do pleito de 2026. O eleitor que não possuir o título na versão impressa pode votar com o documento digital no celular? Quem responde é a juíza do Tribunal Regional Eleitoral, Paula Mursa.
2: As versões digitais do documento oficial também são aceitas. Então, o eleitor pode mostrar no seu celular os documentos, a carteira de identidade, a carteira nacional de habilitação. Lembrando, porém, que após apresentar o documento no celular, o celular precisa ficar na mesa junto ao mesário, né? Diante da impossibilidade de ir para a cabine de votação com o celular.
1: 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Acesse o portal do Tribunal Regional Eleitoral, tre-mg.jus.br, ou acompanhe a cobertura especial da TV Assembleia, www.almg.gov.br/tv.
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1: Tire suas dúvidas sobre as votações e se prepare para ajudar na fiscalização do pleito de 2026. Esqueceu de levar para a sessão eleitoral a colinha com os números dos candidatos? E agora? Quem responde é a juíza do Tribunal Regional Eleitoral, Paula Mursa.
2: E nas sessões eleitorais não há a lista dos candidatos. Então é importante que o eleitor, ao chegar na escola onde vai votar, ou no edifício onde que vai votar, se não estiver anotado, procure essa lista com os candidatos que vai estar disponibilizada no prédio, na escola onde ele vota. Anote o número dos seus candidatos antes de se dirigir à sua sessão para votar.
1: Tem mais dúvidas sobre as eleições 2026? Acesse o portal do Tribunal Regional Eleitoral, tre-mg.jus.br, ou acompanhe a cobertura especial da TV Assembleia, www.almg.gov.br/tv.
3: Faltam 14 minutos para 6 horas.

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1: Nas urnas, cada voto tem o mesmo valor, mas as condições de disputa numa eleição estão longe de serem iguais. Para tentar reduzir a desigualdade que marca a representação política no Brasil, o Tribunal Superior Eleitoral criou uma regra que muda o financiamento das campanhas para negros e indígenas. A resolução da Justiça Eleitoral determina que 30% dos recursos do Fundo Especial de Financiamento de Campanha, destinado pelos partidos, devem bancar candidaturas de pessoas negras. Ficou mantida a norma anterior, também com 30% da verba para as mulheres. A cota para indígenas não tem percentual pré-definido e deve ser proporcional ao número de candidatos. Por exemplo, um partido ou federação com 5 candidatos indígenas, de um total de 100 concorrentes, deve destinar 5% dos recursos para esse grupo minoritário. Para o cientista político da UFMG, Bruno Reis, as novidades são bem-vindas, mas ele acredita que as regras não devem produzir, a princípio, grandes mudanças no cenário. Uma das razões, segundo o especialista, é o sistema eleitoral brasileiro, que mantém nas mãos dos dirigentes partidários a decisão de quem merece mais investimentos e prioridade na lista aberta de candidatos que recebem os votos da legenda.
2: Esse resultado que o eleitorado produz sofre um efeito enorme dos fluxos de dinheiro na campanha. E dirigente partidário tem a última palavra sobre para onde vai esse dinheiro, ainda que dentro de balizas que o judiciário imponha. E já tem muito estudo que mostra que o dinheiro mais eficaz, que mais faz diferença, é o que sai de dentro do partido.
1: A luta por mais recursos, para se ter voz no debate público, para ocupar lugar nos parlamentos, deve ser longa. Mas para quem passou tanto tempo à margem da representação, as novas regras já representam um avanço, como aponta a assessora de Inclusão e Diversidade do TSE, é Samara Patachó.
3: É importante que essas vozes de mulheres, de indígenas, de negros, também sejam vozes legítimas e encontrem espaços, né, nessa discussão de decidir os rumos da questão da política pública.
1: Para a pesquisadora da UFMG, Viviane Coelho, o importante é o aumento da representatividade dessas minorias.
4: Se é indígena, você vê pessoas indígenas também naquele espaço. Você é uma pessoa negra, você vê pessoas negras ali naquele espaço. Você é uma mulher, vê que mulheres também estão ali naquele espaço. Você é da periferia, vê que tem pessoas da periferia ali, pessoas com deficiência ali. Então é muito importante que, de fato, a população se sinta representada.
1: Outras informações sobre as eleições 2026 no portal almg.gov.br. Da Assembleia Legislativa em Belo Horizonte, Ana Paula Ciribelli.
0: 6 horas, 4 minutos.

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2: A partir desta terça-feira, 29 de setembro, 5 dias antes do primeiro turno das eleições, nenhum eleitor poderá ser preso ou detido, a não ser pelos seguintes casos: flagrante, por sentença criminal condenatória por crime inafiançável ou por desrespeito a salvo-conduto, de acordo com o Código Eleitoral. Saiba mais pelo site tre-mg.jus.br.
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2: Tire suas dúvidas sobre as votações e se prepare para ajudar na fiscalização do pleito de 2026. O eleitor pode fazer campanha para o seu candidato no dia da eleição? Quem responde é a juíza do Tribunal Regional Eleitoral, Paula Mursa.
3: Eleitores e candidatos devem atentar-se para o fato de que, embora no dia das eleições seja possível as manifestações individuais e silenciosas, são proibidas aglomerações de pessoas, boca de urna, transporte irregular de eleitores e derramamento de santinhos pela cidade, principalmente pelos locais de votação.
2: Tem mais dúvidas sobre as eleições 2026? Acesse o portal do Tribunal Regional Eleitoral, tre-mg.jus.br, ou acompanhe a cobertura especial da TV Assembleia, www.almg.gov.br/tv.
1: 6 horas e 17 minutos.

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0: Faltam agora 19 minutos para 7 horas.
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1: 2 de outubro, sexta-feira, é o prazo final para divulgar propaganda paga na imprensa escrita e reprodução na internet, bem como é o prazo final para impulsionar anúncios na internet. 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
1: Tire suas dúvidas sobre as votações e se prepare para ajudar na fiscalização do pleito de 2026. O voto é obrigatório no Brasil. O que acontece se o eleitor não votar e nem se justificar? Quem responde é a juíza do Tribunal Regional Eleitoral, Paula Mursa.
2: O eleitor ele fica impedido de ter alguns documentos oficiais, como carteira de identidade, passaporte. O eleitor fica impedido de tomar posse em cargo público ou de se matricular em universidades públicas. Por isso é importante que o eleitor exerça o seu voto ou, na impossibilidade de fazê-lo, que justifique a sua ausência.
1: Tem mais dúvidas sobre as eleições 2026? Acesse o portal do Tribunal Regional Eleitoral, tre-mg.jus.br, ou acompanhe a cobertura especial da TV Assembleia, www.almg.gov.br/tv.
0: 13 minutos para 7 horas.

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1: O comportamento do eleitor nas chamadas cidades pêndulo pode definir os rumos da disputa presidencial de 2026. São municípios de médio e grande porte que refletem a polarização política nacional e variam o voto a cada eleição. Esse assunto foi discutido no programa Mundo Político da TV Assembleia. O cenário eleitoral foi analisado numa pesquisa realizada pela Universidade Federal do Paraná, coordenada pelo professor Fábio Vasconcelos, da Universidade Estadual do Rio de Janeiro e da PUC-Rio. Ele explica que esse conceito era mais conhecido nos Estados Unidos e foi aplicado para a realidade brasileira. Foram analisadas as eleições entre 2002 e 2022 e identificados cerca de 1.000 municípios brasileiros de médio e grande porte que mudaram de posição política entre direita e esquerda. São aproximadamente 34 milhões de eleitores nesse cenário, como explica o professor Fábio Vasconcelos.
2: São municípios que uma eleição, pelo menos em duas viradas de eleições, ela mudou a direção do seu voto. Ou foi para a esquerda ou foi para a direita. Então a gente classificou essas cidades pendulares. O que a gente pode dizer é que a maior parte, esses 34 milhões de eleitores, estão concentrados em cidades onde a disputa presidencial no segundo turno tende a ser mais competitiva, muito mais acirrada. Daí, portanto, há chances maiores de eventualmente a esquerda vence ou eventualmente a direita vence nessas cidades.
1: A pesquisa mostra que o Partido dos Trabalhadores venceu nessas cidades entre 2002 e 2014, mas quando a então presidenta Dilma Rousseff venceu no país, perdeu nessas localidades. Já nas eleições de 2018 e 2022, Jair Bolsonaro e Lula venceram também nas cidades pêndulo, mas com margem apertada no cenário nacional. Em Minas, dos 853 municípios do estado, 248 foram identificados como pendulares. Mas, de acordo com o coordenador da campanha, Fábio Vasconcelos, o cenário no estado tem mudado.
2: Em toda a série histórica, a diferença de votos do vencedor nacional e de Minas eram bastante elevadas, entre o ganhador e o perdedor. Em Minas, em 22, pela primeira vez, a diferença de votos entre Lula e Jair Bolsonaro foi de 0,4 percentuais, 49 mil votos apenas. Ela inverte. Minas apresentou pela primeira vez a menor diferença em pontos percentuais comparado à média do Brasil. Então tem algo acontecendo do ponto de vista de mobilização do voto, um movimento pendular à direita, onde as regiões de Minas, várias regiões de Minas, estão se fortificando em torno de um voto mais conservador e mais à direita.
1: A entrevista completa do professor Fábio Vasconcelos foi ao ar no Mundo Político e pode ser vista no canal da TV Assembleia no YouTube ou no portal da Assembleia Legislativa de Minas, o almg.gov.br. Da Assembleia Legislativa em Belo Horizonte, Graziele Mendes.
0: 7 horas e 2 minutos. 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

0: Ou seja, no segundo turno, ele tem que fazer a justificativa em ambos os turnos, justamente por serem eleições independentes, turnos independentes um do outro.
1: 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Acesse o portal do Tribunal Regional Eleitoral, tre-mg.jus.br, ou acompanhe a cobertura especial da TV Assembleia. www.almg.gov.br/tv
2: 7 horas e 16 minutos.

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1: Agora são 7 horas e 27 minutos.

0: Agora são 7 horas e 35 minutos.
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0: animais silvestres já causaram a extinção de inúmeras espécies e também desequilíbrio ecológico. Além disso, o tráfico afeta os animais mais raros e exóticos, causando o desaparecimento de boa parte da fauna mineira. A lei determina que o Estado deve promover eventos institucionais nas escolas públicas para alertar contra a devastação de florestas e tráfico de animais silvestres e esclarecer sobre a legislação que protege esses animais. A Lei 18.368, de 2 de setembro de 2009, que institui a Semana de Conscientização sobre a Preservação da Fauna e sobre os Meios Legais de Proteção dos Animais, é de autoria do deputado Vanderlei Jangrossi, durante a atuação dele na 16ª Legislatura, entre os anos de 2007 a 2011.
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4: 19 minutos para as 8 horas.

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1: Bons exemplos devem ser ensinados desde bem cedo às crianças, segundo os especialistas. E um deles é a educação financeira. Adotar alguns comportamentos em casa estimula a criação de hábitos saudáveis e ajuda a aumentar a distância do consumismo exagerado, que pode provocar um endividamento. Mas como que a gente pode ensinar isso às crianças? Nós conversamos com o coordenador do Procon Assembleia, Marcelo Barbosa. Marcelo, existe a idade certa para a gente começar com a educação financeira em casa?
2: O melhor momento para iniciar as crianças no bom uso do dinheiro é aquele no qual elas demonstrarem curiosidade e começarem a fazer perguntas sobre o tema. Assim, a educação voltada às finanças acontecerá no tempo certo, de forma leve e espontânea, progredindo de forma natural e adequada a esse pequeno aprendiz. Se a sua criança já começou a aprender a contar, este pode ser um bom momento.
1: Agora, os cofrinhos valem como exemplo? Eles estimulam a criança a fazer essa poupança, Marcelo?
2: Essa é uma ideia muito boa, especialmente para as crianças menores. Dê um cofrinho e o incentive a colocar moedas com frequência lá dentro. Explique que o dinheiro só poderá ser retirado quando o objeto estiver cheio e ajude a criança a pensar em alguma coisa que poderá ser comprada com o valor obtido. Essa é a maneira de exemplificar a importância da economia para alcançar determinada meta.
1: Agora, dá para negociar recompensas por tarefas para a menina ou menino ganhar um dinheirinho?
2: Uma forma de reunir dois importantes aprendizados em uma só lição é combinando recompensas com os pequenos e as pequenas. Delegue tarefas de acordo com a idade que eles têm. Eles aprenderão a buscar, por meio do trabalho, aquilo que querem e a terem autonomia, já que vão gerenciar o dinheiro ganho, contando, claro, com a sua orientação e ajuda. E nada de antecipações dos valores combinados. Tem que haver um dia certo para que as recompensas sejam recebidas pela criança e possam ser gastas. Para esse processo ficar ainda mais estimulante e divertido, atribua uma recompensa a cada ação combinada e uma data para o recebimento da soma dos valores obtidos por meio delas.
1: Ok, Marcelo Barbosa, muito obrigada. O Marcelo é coordenador do Procon Assembleia. Outras informações sobre o consumo consciente e a cartilha de educação financeira do Procon estão no portal almg.gov.br/Procon. Da Assembleia Legislativa em Belo Horizonte, Ana Paula Ciribelli.
3: 8 horas. 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
1: 3 de outubro, sábado, véspera do primeiro turno das eleições, é o último dia para a propaganda eleitoral feita por meio de alto-falantes ou amplificadores de som entre as 8 horas da manhã e as 10 horas da noite, de acordo com o Tribunal Superior Eleitoral. É também o último dia até as 10 horas da noite para distribuir material gráfico, realizar caminhada, carreata ou passeata, acompanhados ou não por carro de som ou mini-trio. Saiba mais em tre-mg.jus.br.
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1: Quem estiver fora do domicílio eleitoral no primeiro turno das eleições, 6 de outubro, e não puder votar, tem que justificar a ausência nas urnas. O procedimento é feito por meio de requerimento de justificativa eleitoral na página do TSE, nos cartórios eleitorais, nos postos de atendimento ao eleitor e nas páginas dos tribunais regionais eleitorais. No dia do pleito, o formulário deve ser entregue nos locais de votação ou de justificativa enquanto a votação acontece. É preciso levar o documento com foto. Você encontra os locais que vão receber a justificativa de ausência ao voto no portal tse.jus.br.
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2: 8 horas e mais 17 minutos.

8 horas e 23 minutos. 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
1: Agora são 8 horas e 32 minutos.

0: faltando 18 minutos para as 9 horas.
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1: Hoje é dia de quê?
2: Esta é a Semana Estadual da Pastoral da Criança Zilda Arnes. A data entrou para o calendário oficial do Estado em 2018. Zilda Arnes foi uma médica pediatra e sanitarista que fundou a Pastoral da Criança, um programa de ação social da Conferência Nacional dos Bispos do Brasil, a CNBB, no ano de 1983. A criação da data é um reconhecimento ao trabalho humanitário prestado à sociedade pela catarinense Zilda Arnes, que dedicou grande parte da sua vida ao atendimento voluntário a famílias carentes

0: visando a redução do índice de mortalidade infantil. A Lei 22.835, de 4 de janeiro de 2018, que institui a Semana Estadual da Pastoral da Criança, Zilda Arns, é de autoria da deputada Ione Pinheiro, durante a atuação dela na 18ª legislatura, entre 2015 a 2019.
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2: Faltando 14 para as 9.